0: 21h11.
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1: 21 horas e 34 minutos.
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0: 21h51.
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1: 22 horas e 7 minutos.
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0: 22 horas e 25 minutos.
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6: Dedicar essa música pra Marcela e pra Antônia, que estão em casa dormindo, porque tem aula.

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1: 22:43.
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0: 22h56.
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1: 23 horas e 13 minutos.
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0: 23 horas e 27 minutos.
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2: 23 horas e 46 minutos.
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1: Meia-noite e 16 minutos.
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0: Meia-noite e 33 minutos. 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
1: Meia-noite e 50 minutos.

0: 1:06. 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

0: 1:42.
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1: 2 horas e 16 minutos.

0: 2 horas e 32 minutos.
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1: 2 horas e 44 minutos.

0: 3:01.
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1: 3 horas e 16 minutos.

0: 3:33.
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1: 3 horas e 48 minutos.

0: 4 horas e 2 minutos.
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0: 4 horas e 37 minutos.
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1: 4 horas e 51 minutos.

Bom dia, meus amigos. Buongiorno, buongiorno, buongiorno. Tamo junto, 5 da manhã, terça-feira, 19 de maio, 5 graus é a temperatura, também 5 horas e 5 graus de temperatura aqui no centro da cidade de Nova Prata. Um abraço, que Nossa Senhora Aparecida, padroeira do Brasil, abençoe a todos com seu manto sagrado. Muito frio, né? A neblina, ainda a sensação térmica está abaixo disso, então vamos ter uma manhã congelante, até porque o sol muito pouco está aparecendo daqui a pouco, e com isso trazendo uma sensação térmica aí bastante baixa, bastante sentida, né? Sentida nesses frios que nós estamos tendo neste mês de maio, dia 19 de maio, neste ano de 2026. Mas estamos juntos, com apoio aí dos nossos patrocinadores, tentando com a música esquentar um pouco, levar um pouco de aconchego para você que está em casa, você que está no seu trabalho, você que está na sua empresa, você que está na BR-470-324, nos acompanhando. Muito obrigado pelo carinho, muito obrigado pela companhia. Em qualquer parte deste Rio Grande, deste Brasilzão, grande de Deus, bom dia, bom dia, bom dia, bom dia, bom dia, Dindobre, como diz o polonês, Dindobre, bom giorno, meu amigo Sérgio, bom giorno, lá na Grande Porto Alegre, na Grande Canoas, né? Ligadito também com a Prata FM 91.5. 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E como é bom saber que você está conosco, nos ouvindo, nos acompanhando, aguardando um momento. Eu sempre me lembro, o pessoal nos dizia, o Catarina sempre nos falava, eu fico no chiado, né? O pessoal lá do Retiro sempre, eu fico no chiado ainda. Quando a gente abria a rádio, não estávamos aí 24 horas no ar, a gente começava os trabalhos às 5 da manhã até às 10 da noite. Isso há muitos anos, há muitos anos que vinha acontecendo isso. Sempre nós trabalhamos neste horário, mais ou menos, né? E agora que foi transformado para o FM, há 2 anos aí, então a gente começou a trabalhar a noite toda com musical, e ao vivo das 5 da manhã até às 19 horas e à noite alguma programação. Tá certo, meus amigos? 5 horas e 3 minutos, então, em nome desses patrocinadores, colaboradores, o nosso muito obrigado. Olha só que mensagem bonita que o Sérgio me mandou. Você é livre para fazer as suas escolhas, mas é prisioneiro das consequências. Um bom dia, abraços de terça-feira com saúde e alegria. Bom giorno, Sérgio, bom giorno, meu amigo, fé, meu irmão, camarada. Abraços a toda a nossa audiência também na grande capital, no interior dos municípios da nossa região da Serra, principalmente, né? Que estão nos acompanhando, caminhoneiro, taxista, motorista de ônibus, a empregada, o vigilante, o nosso irmão lavrador, que sofre as consequências aí das adversidades, das temperaturas, e todos, mas só que é assim, o dia a dia, ele traz essas 4 estações do ano, e um dia é calor, outro dia é frio, outro dia chove, outro dia venta, outro dia, né, é outono, outro dia é primavera, e assim por diante vai indo, vai seguindo. Tá bom, meus amigos? 5 horas e 4 minutos, já falamos demais, né, Precisinha? Vamos colocando música na conversa, que é que tá chegando. Tá chegando aí, Hélio da Rosa Xavier. Simbora, gurizada, é o tranco do nosso programa. Assim canta o Rio Grande.

0: 5:16.
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4: Maravilha, meu povo, e a hora certinha, agora são 5:17, 5:17. Esse é o programa Assim Canta o Rio Grande do Sul. Manda um bom dia lá para o Moacir Guedes, que está ligado conosco, homem da lenha, né? Precisou de lenha, 997-06-0838. 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Tá certo, gurizada? 5:17, horário oficial do nosso país. Para você que está acordando agora e ligando seu rádio, hoje é terça-feira, 19 do mês de maio deste ano de 2026. Olha, neste finalzinho de semana, nós estaremos transmitindo aí a 26ª Romaria de Nossa Senhora de Caravaggio, no povoado Cola. Vai começar o trido dia 21 e vai até o dia 24, com o lema Morada Consagrada de Deus, Rogai por Nós. Os cesteiros Nelson Vazata, juntamente com Claudio Miro Koproski e Arthur Roncato, estão convidando para esta grande festa, o dia festivo, dia 24, domingo, 9 da manhã, procissão saindo da gruta com bênção dos veículos, às 10h30, missa campal e coroação de Nossa Senhora de Caravaggio. Ao meio-dia, o almoço, lá na comunidade, e inclusive haverá no sábado, a partir das 17 horas, e no domingo, a partir das 7, será servido e vendido mondongo. Também no dia da festa haverá venda de churrasco, linguiça campeira, galeto, maionese. Reservas devem ser feitas no sábado junto ao salão. O dia votivo, no dia 26, haverá missas às 15 horas e às 20 horas. Os ingressos estão à venda aí com o Nelson Vazata, Claudio Miro Koproski, Arthur Roncato, e o valor é 65 para os adultos e 35 para os ingressos infantis, certo? Os telefones de contato é o 99278713, 99607-8890, ou então o 99633-1495. 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Vamos seguindo com o programa, são 5:19, Percizinho. Quem é que tá chegando agora? Os Monarcas, olha o vento por aí!
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5: E é verdade, meus amigos, e a hora é certinha, agora são 5 horas e 34 minutos da manhã, 5h34, acorda meu povo, você que está ligado, são 19 dias já se passando no mês de maio, e tá fria amanhã para você que está acordando agora, indo para o seu trabalho. Pessoal ali da empresa Vipal, bom dia, muito obrigado pela companhia, muito obrigado pelo carinho, meu amigo caminhoneiro, meu amigo taxista. Alô, Ad Servilim, tudo certo? Salute, salute, lá no retiro, está-me bem, já vai trabalhar, meu amigo, um grande abração, obrigado pela audiência, né? Na comunidade aí de Vila Flores, ligado com a programação da Prata, coisa boa, né? Me grave uma música, qual seria a música? Tá certo, me rode uma música, muito obrigado aí. Alô, Luciano Miotti lá na Maringá, bom dia, Renato lá em Casca também, tá certo, um abraço aí, seu Renato, tá ligado com a programação da Prata, 5 horas e 34 minutinhos da manhã, 5h34, 35 agora já fui. No zap, tá certo. Beleza, meus amigos, vamos seguindo, mandando um bom dia também para dona Luísa, que está ligadinha conosco, muito obrigado. A semana começando fria, né, Luciano Miotti, lá mesmo, lá em Maringá, norte do Paraná, está muito frio. Lá para Rondônia também, o nosso bom dia Rondônia, obrigado pela companhia. Um abraço lá para a turma que está nos ouvindo em Curitiba, cidade fria também, Curitiba. Alô, Dirceu Borsato, bom dia, Genor Lovisão lá no bairro Basalto, obrigado pela audiência. Sidney, lá em Nova Bassano, nos guinchos, nos ouvindo. Nísio, lá em Rosário do Sul, bom dia, essa turma aí maravilhosa de Rosário do Sul, nosso amigo Nísio, né? Foi parceiro aqui da rádio, tá ligado com a gente lá na linda Rosário do Sul. 5h36, quem é que chega por aí, Percizinha? Cordiona, vamos lá, trazendo Cordiona, no dia 21 de agosto estarão aqui em Nova Prata, no Salão Paroquial. Tá certo, gurizada? Um abraço então, 5h36! E esse é o pedido do coordenador da 11ª Região Tradicionalista, Renato Gabana. Um abraço, parceiro, velho!

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1: 5:46.
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bancando o Brasil. Olha, olha o Serginho, meus amigos. Agora são 5 da manhã, mais 46 minutinhos. 5h46, 19 hoje, do mês de maio deste ano de 2026. Para você que está nos ouvindo aqui na cidade, no interior, pessoal aí do Gramado, do Gramadinho, da Monte Ibérico, os amigos que nos acompanham na região toda, nos acompanhando na Sambelim, na Vila Sabiá, que bom que você está junto com a gente, né? Alô, João Clécio, tudo certinho? Aí no São Peregrino, nossos amigos lá do Basalto, estão nos ouvindo lá no São João Bosco também, obrigado. São João, a comunidade aí também da Vila Bassanense, né? Um abraço, obrigado aí pelo carinho, né? Obrigado pela audiência, sempre nos ouvindo. Bairro Coroados também, de nossa cidade, estão nos acompanhando, hein? Pessoal aí da antena da nossa emissora, próxima antena aí, tem muita gente que nos ouve, nos acompanha. O caminhoneiro que está aí transportando o progresso do Brasil por este Rio Grande afora, por este Brasilzão velho de Deus. Muito obrigado pela companhia. Tamo juntos aí. Desejo de uma boa viagem, que São Cristóvão esteja junto aí, né? Junto com o motorista, Santo Isidoro, junto com os agricultores. Um abraço muito forte aí. Alô, Daniel, tudo tranquilo? Pouco frio, vamos fazer o quê, né? Faz parte. Mês de maio, mês de junho, mês de julho, aí não tem outro jeito, a não ser o friozinho aí, as temperaturas baixas. 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Um abraço aí para o Rogério, para o Júnior e para a dona Tere. 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Vou mandar um abraço para a dona Lucy, que está nos ouvindo, né? Está nos ouvindo. 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Arrasador. 5h49,5. Bom dia. Você que está ligando agora o seu radinho, obrigado pela companhia. Tá certo? Pessoal aí que está aguardando a gente em qualquer parte, aguardando a chegada aí da abertura do estabelecimento, abertura do posto de saúde, né? Também tem muita gente que vai cedo lá no posto de saúde para pegar. Hoje tem dentista, né, filho? Tem dentista hoje. Vamos lá, gurizada. Olha as promoções. Sempre fique atento às promoções que a gente vai anunciando aqui, que são de boa qualidade e, né, verídicas, promoções são verídicas, certo? O pessoal aí da Rede de Mercados Porta também está nos acompanhando, Cedinho. Alô, Paulinho Ferreira, como é que tá, meu amigo? Grande abraço, obrigado pela audiência. Olha a hora certinha, 5h50 agora. Quem é que chega por aí, Cezinho? Serranos! Vamos lá com Edson Dutra e William Henger ainda gravando essa música, o dos Serranos, música de fundamento, 5h50.

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2: 6:01.
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12: Gente, olha a hora certinha, agora são 6:05 da manhã, 6:05 da manhã, acorda meu povo, um abraço lá para a gata que está ligadinha conosco, um abraço, bom dia também para o seu Moacir Guedes, que está ligado conosco lá no bairro Santa Cruz. Você precisa de lenha, dá uma ligadinha, né? Lenha de qualidade, com preço justo, né? 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Um abraço aí para toda a sua família que está nos acompanhando, seus amigos aí do bairro Santa Cruz e a toda a gurizada aí, toda a gurizada que estão sempre, sempre nos ouvindo. Nosso bom dia também para o seu Vitorino Fracasso, que está nos ouvindo, nos acompanhando, e o seu João Ribeiro Antunes. João Ribeiro Antunes também está ligadinho conosco. 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Tá certo, Percizinho? Quem é que está chegando agora? Os Monarcas? Muito bem, vou oferecendo lá para o pessoal que nos acompanha na comunidade San Miguel, lá na Ponte San Miguel, né? É, aqui que vai a Protásio Alves. Tem o seu Schmidt, tá ligadinho aí. Muito obrigado pela companhia. Valeu, guri. 6:06. Bom dia também para o gaiteiro de boca, né? Vou te contar, o Teixeirinha, né? Tá sempre nos ouvindo, sempre nos acompanhando. E o nosso bom dia pro Joãozinho, né? O Joãozinho aqui nos táxi também, quando é 6:00, está sempre ligado conosco. É, o Joãozinho, um abraço aí, meu amigo. 6:07 da manhã. Vamos com música.

0: 6:17.
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5: Pois é, meus amigos, agora 6:18 da manhã. Bom dia para dona Inês Pocai, tá nos ouvindo, né? Gente, nosso abraço, então, muito obrigado a toda a equipe aí, né? Inês, um abração de coração, a gente sente muito aí as coisas como elas vêm acontecendo, mas né, as coisas da vida, né? É os momentos difíceis. Um abraço, Inês, obrigado por estar nos ouvindo, Deus abençoe. E o mano que se recupere o quanto antes aí, né? Que se recupere, é o nosso desejo aí, Deus sabe que tem que fazer a melhor coisa, né? Deus é quem sabe. Agora 6:19 da manhã, 6:19. Você que está acordando agora e ligando seu radinho, muito obrigado pela companhia, muito obrigado pela audiência. 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Alô, meus amigos aí da Tropeiro Baterias e Lubrificantes, muito bom dia, muito obrigado pela companhia. E gente miúda morando no coração de Nova Prata. 6:21, Valdemar, vamos acordar. 6:21, 19 de maio deste ano de 2026. Quem é que está chegando agora, Precisinho? Os Queras. Buenos moçada? Oferecer lá pro Luvisão, né? Luvisão gosta desta música. Alô, Mauro Mione, dona Fátima, estão tomando um café de chaleira? Um chimarrão de chaleira, um mate amargo, sempre. O Palito tá sempre nos ouvindo, sempre nos acompanhando. Que coisa boa, né? Prazeraço aí, prazeraço. Vamos lá então, Squeras, buenos moçada!

abraço bem especial de primeira lá pro Mauro Bione, que está ligado, e também a Ângela Maria Vieira Butim. Ângela, um abraço, obrigado pela companhia, obrigado pelo carinho, tá bom? Abração aí, obrigado pela audiência!

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2: 6:30.
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4: Muito bem, amigos, olha a hora certinha, agora 6 horas e 34 minutos. Dirceu, muito obrigado pela companhia. Mauro Mione, muito obrigado pela audiência. O Sérgio lá em Rosário do Sul também, o Nísio, né, estão nos acompanhando, e o Sérgio lá em Porto Alegre, né, muito obrigado pela audiência, e também a Ângela Maria Vieira Butim, quanta gente que está nos ouvindo. E o seu Domingos Fábio Sobrinho está todas as manhãs nos acompanhando, nos ligou e colocou rádio, né, muita gente nos coloca o rádio no telefone e dizendo, olha, estou ouvindo aqui, está ouvindo a música aí, obrigado. Frei Marcelo também está ligado conosco. Cláudio Miro Koproski, bom dia, obrigado pela audiência, obrigado pelo carinho, tá certo? E o Simão Cá também está ligado com a nossa programação, muito obrigado. Poloquinho, bom dia, obrigado pela audiência. Tá certo? Quem é que está chegando agora, precisinho, rapidamente aí? João Luiz Correia, o grupo Camperismo, simbora gurizada. Olha a hora certinha, 6h35 da manhã, 6 horas e 35 minutos.

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3: Muito bem, meus amigos, olha a hora certinha, agora 6h47 da manhã, 6h47, estamos apresentando o programa Assim Canta o Rio Grande, levando o melhor da música nativista, da música chucra do nosso Rio Grande do Sul. E a gente quer agradecer muito os nossos parceiros, patrocinadores, né? Nossos colaboradores do programa Assim Canta o Rio Grande, do programa Roda de Chimarrão, a todos aí que estão sempre nos prestigiando, nos dando um carinho muito grande. 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Também queremos convidar para o próximo dia 26, nós temos a missa do 120º aniversário lá da comunidade Caravaggio Vila Flores, missa de ação de graças, e estaremos com a Cotraíbe, né, Cooperativa de Transportes, MA Ferramentas, também estaremos contando com a Arma Sul Fruteira do Névio Carbonera, fruteira aí da seu Danilo Carbonera, e a Diferença Roupas Finas do tio Denis, lá no bairro Sagrada Família, tá certo? A partir das 15h30 do próximo dia 26, lá na comunidade Caravaggio de Vila Flores, a celebração da missa transmitida pela Rádio Prata. Vem aí às 7h do Jornal da Manhã, nós vamos deixando uma saideira, né, Precisinho? Quem é que vai ficando? Leonel Gomes? Ah, Nardel Silva? Muito bem, Nardel Silva, obrigado pelo carinho, um grande abraço, uma ótima terça-feira, bom dia, Rio Grande do Sul!

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9: Olá, muito bom dia, querido ouvinte. Agora, 7 horas em ponto, 19 de maio de 2026, está entrando no ar mais uma edição do seu Jornal da Manhã. Na apresentação, Sabrina Bernardi, Jonas. Tudo bem, Jonas? Bom dia.
10: Bom dia, Sabrina, meu Deus, perdão. Bom dia, Sabrina Bernardi. Isso que ela falou antes, né? Apresentação, Sabrina. Bom dia, Sabrina. Bom dia, Davi.
9: Bom dia, meu povo. 6 graus a temperatura hoje em Nova Prata. Tem uma neblina aí, né? A chuva foi embora, mas a neblina ficou, prometendo aí dias frios. Mas eu tenho impressão, Jonas, não sei você, que não tá tão frio como na semana passada.
10: É, dizem que o frio é psicológico, mas eu não vi ninguém rolando, né? De pelado ali fora.
9: Ai, Jesus. Muito bem, então conta aí para o nosso ouvinte o que, que vai ocorrer hoje na edição do Jornal da Manhã.
10: Nessa edição desta terça-feira, nós teremos um informativo da Câmara Municipal de Vereadores aqui de Nova Prata, sobre falando um pouquinho sobre a última sessão que aconteceu ontem à noite, às sete e meia da noite. Também nós teremos aqui o pessoal aí da Agafarma, aqui de Nova Prata, que estão comemorando 26 anos aqui na cidade. Hoje nós teremos uma bancada de farmacêuticos. Eu estou pensando qual vai ser o primeiro controlado que eu vou pedir para o pessoal da GAFAR.
9: Pelo menos tu não precisa da canetinha, né?
10: Principalmente para o Fábio, né? Que eu sempre mexo com ele. Hoje o Fábio vai ter que vir até os estúdios da Rádio Prata para dar entrevista, né?
9: Mas aproveitando, vamos... né, pessoal? Fique ligado aí, porque a Anvisa ontem cancelou aí um lote de injetáveis... E também remédios para colesterol aí. Então vamos ficar ligadinho que a gente traz essas informações.
10: Tu sabe o que é bom para colesterol? É comer com os olhos fechados. Os olhos não veem, o coração não sente. E também vamos ter aqui nos estúdios do prefeito Felipe Jacques aí de André da Rocha para falar sobre a ponte que liga Nova Prata, André da Rocha, André da Rocha, Nova Prata. Segundo o Thiago Zilli, ele só sente falta por causa do barulho das tábuas quando passa pela ponte.
9: Ah, meu Deus.
10: Então o prefeito aí de André da Rocha estará conosco aqui às 10h15 nos estúdios da Rádio Prata.
9: Muito bem, vamos de almanac.
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10: Hoje, dia 19 de maio, é o Dia Mundial do Físico. O santo do dia é São Celestino V. Faltam 226 dias para acabar o ano. O dia 19 de maio na história. Em 1905, Albert Einstein publica sua tese sobre a teoria da relatividade. Em 1925, nasce Malcolm X, ativista político estadunidense. Em 1940, nasce Cacá Diegues, diretor de cinema brasileiro. Em 1960, o Real Madrid ganha seu primeiro campeonato europeu de futebol. Em 2002, o Papa João Paulo II canoniza Madre Paulina, a primeira santa brasileira. Em 2006, o alpinista Vitor Negrete morre horas depois de se tornar o primeiro brasileiro a escalar o Monte Everest pela face norte, considerada a mais difícil. Frase do dia: as únicas pessoas que realmente mudaram a história foram as que mudaram o pensamento dos homens a respeito de si mesmos. E é claro que para a gente começar esta terça-feira, muito bem, vamos de reflexão do dia.
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11: Caros ouvintes, hoje falaremos sobre abundância. A verdadeira abundância consiste na habilidade de enxergarmos a fatura que já possuímos. A filosofia dos bancos pode ser resumida num antigo ditado: o que é seu é meu, e o que é meu é somente meu. O Banco de Deus, contudo, opera com base no princípio de que existe um infinito suprimento de abundância no universo, que pertence a todos nós. Desde a beleza e a majestade da própria Terra, às diversas riquezas, grandes e pequenas, que todos adquirimos simplesmente por estarmos vivos. A abundância é uma realidade diária e infinita, e é através das qualidades da percepção, apreço, imaginação, disciplina e expectativa confiante que podem, sem exceção, ser gratuitamente sacadas do banco do céu. Podemos criar abundância sempre que dela necessitarmos. É claro que, às vezes, ansiamos pela abundância ou a invejamos nos outros. Deus aceita isso, pois sabe que, por sermos humanos, ainda alimentamos sentimentos de frustração, carência e privação, até conseguirmos aceitar a abundância que já é nossa e o poder que existe dentro de nós para fazer com que ela se manifeste em nossa vida. Pense na abundância que já existe em sua vida. O amor, os bons amigos, os seus talentos, a boa saúde, uma bela casa. Em que áreas você gostaria de se sentir mais abundante? Feche os olhos, respire profundamente e veja a abundância penetrando nestas áreas. Você começará a ter ideias a respeito de como transformar essa visão em realidade.
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9: INSS, novas regras do empréstimo consignado passam a valer nessa terça-feira. A biometria será obrigatória.
10: Terça-feira será de sol no Rio Grande do Sul, com geadas e mínima de 0 graus em Bagé.
9: Brasil tem 11,5 mil adolescentes em medidas socioeducativas. CCJ retoma debate sobre a redução da maioridade penal.
10: Anvisa suspende lotes de medicamentos injetáveis e de colesterol.
9: Brasil tem nova opção de tratamento para o câncer de mama mais agressivo.
10: Primeira consulta da restituição do imposto de renda abre nesta sexta-feira.
9: Rio Grande do Sul abre edital para repasse de recursos de proteção animal. 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
1: 7:11.
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16: Olá, querido ouvinte, seja muito bem-vindo a mais uma edição do Jornal da Manhã, na Rádio Prata Serra 91.5, agora 7h17. 6 graus a temperatura em Nova Prata. 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
16: O sol deve aparecer em todo o Rio Grande do Sul nesta terça-feira, mas pontos no norte e do nordeste do estado ainda registram nuvens no início do dia. À tarde, o céu fica claro em praticamente todo o território gaúcho, com nevoeiro, neblina e nuvens baixas apenas neste amanhecer, que logo devem ser dissipadas pelo sol. Uma massa de ar frio sobre o estado garante temperaturas baixas pela manhã em todo o estado. O frio será mais intenso no centro, na metade oeste e metade sul, onde pode haver a presença de geada em muitas cidades aí. Bagé lidera as mínimas dessa terça-feira com 0 graus, seguida de Livramento e Santa Rosa com 1 grau. À tarde, com o sol, as temperaturas sobem e o dia fica ameno. Porto Alegre deve registrar a máxima mais alta entre as cidades gaúchas hoje. E Caxias do Sul também deve atingir máximas bem altas, ambas com sol aberto. Mas quem traz as temperaturas para a gente é o Jonas. Conta aí, meu amigo.
17: Sabrina, em Caxias do Sul, a mínima de 3 e a máxima de 17. Em Vacaria, a mínima de 4 e a máxima de 16 graus. Em Passo Fundo, a mínima de 4 e a máxima de 17. Já em Porto Alegre, a mínima de 8 graus e a máxima de 18. E em São José dos Ausentes, a mínima de 3 graus e a máxima de 15 graus.
16: Muito bem, então aí pessoal, se prepara, né? O friozinho tá chegando, ainda bem ameno, a umidade deve diminuir, né? Com a chegada do sol, dona de casa pode aproveitar aí para lavar roupa, né, gente? Todo mundo esperando o sol para isso. Agora vamos aos indicadores agropecuários.
18: Indicadores agropecuários, com Diego Brião. Soja.
19: Os contratos futuros de soja com vencimento em julho registraram elevação nos Estados Unidos na segunda-feira. Na Bolsa de Chicago, a cotação era de US$ 12,13 por bushel ao final do dia. Valor no mercado físico no Brasil por saca de 60 quilos. Estado do Mato Grosso, cidade de Rondonópolis, R$ 114,50. Paraná, Marechal Cândido Rondon, R$ 111. Bahia, Luiz Eduardo Magalhães, R$ 114. E Rio Grande do Sul, não me toque, R$ 113 por saca de 60 quilos.
18: Milho.
19: Valores no mercado físico, por saca de 60 quilos. Paraná, Marechal Cândido Rondon, R$ 54,00, valor em elevação na comparação com a cotação anterior. Mato Grosso, Rondonópolis, R$ 52,00, em elevação. E Goiás, Jataí, R$ 55,00, em estabilidade.
18: Boi gordo.
19: Em São Paulo, na B3, os contratos com vencimento em maio eram negociados ao final da segunda a R$ 337,00 por arroba. Houve elevação de 0,13% no dia. Boi à vista, Mato Grosso, Rondonópolis, R$ 344,00 por arroba.
18: Café.
19: Os contratos futuros de café arábica com entrega prevista para maio terminaram a segunda-feira em Nova York, nos Estados Unidos, em queda. A cotação era, ao final do dia, de R$ 1.830,44 por saca de 60 quilos. No Brasil, na B3, os contratos futuros de café arábica com entrega prevista para setembro apresentaram queda, com cotação de US$ 313,40 por saca de 60 quilos. Valor no mercado físico do café arábica tipo 6 por saca de 60 quilos. Minas Gerais, Varginha, R$ 1.650,00 e São Paulo, Franca, R$ 1.680,00.
18: Algodão.
19: Valor do algodão em pluma por arroba. Mato Grosso, Sorriso, R$ 131,78. Valor em queda na comparação com a cotação anterior. E Bahia, região oeste, R$ 140,25 em estabilidade.
18: Trigo.
19: Valor no mercado físico do trigo por saca de 60 quilos. Paraná, Marechal Cândido Rondon, R$ 68,00 em estabilidade. E Rio Grande do Sul, Nonoai, R$ 65,00 também em estabilidade.
18: Arroz.
19: Valores no mercado físico, Bahia, região oeste, R$ 79,50 por saca de 60 quilos, em estabilidade, e Rio Grande do Sul, média estadual, R$ 60,00 por saca de 50 quilos, também em estabilidade.
18: Indicadores agropecuários com Diego Brião, produção, Agência Rádio Web.

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1: 7:26.
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0: Você que chega agora, a Rádio Prata Serra 91.5, nessa manhã de terça-feira gelada, agora 7 horas 33 minutos. A temperatura é de 6 graus, ainda muita neblina em Nova Prata. 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
0: E vamos conferir o que é notícia hoje nos jornais que circulam no nosso estado e na nossa região. Em Zero Hora de hoje, o destaque principal é claro, né, gente, para a escalação da seleção brasileira para enfrentar a Copa do Mundo de 2026. A foto principal de ZH Esportes, Neymar e o Everton na lista de Ancelotti. Craque do Santos e goleiro do Grêmio integram um grupo de 26 jogadores que disputará a Copa do Mundo a partir de 11 de junho. São duas páginas aí de Zero Hora dedicadas à escalação do Ancelotti. O que você achou, Jonas?
2: Eu acho que enquanto o pessoal se preocupa mais com a Copa do Mundo do que com a política, o Brasil vai de vento em polvo.
0: Sabe que o Everton que desmaiou aí na hora da escalação. É.
2: Depois dizem que alguns são frescos. Mas vamos lá! Destaques da capa do jornal.
0: Não, ainda não acabei ainda a Zero não Hora, acabou. Não. Então, não. Empreendedorismo. Estado registra alta de quase 10% na abertura de empresas entre janeiro e abril. Uma fonte de 160 anos passa por revitalização. É localizada no Jardim do Demai, no Moinhos de Vento, em Porto Alegre. A Fonte Afluentes do Guaíba e o monumento mais antigo de Porto Alegre. E a obra recebeu limpeza do sistema do chafariz, pintura e impermeabilização e novo motor. Esperamos que ela permaneça intacta, né? Livre de vândalos. Centro-Americano aponta El Niño mais cedo e com risco maior de ser muito forte. Os entraves para ter carregadores de carros elétricos nos condomínios. Suposta fraude em laudos transforma em pesadelo o sonho da casa própria. Em cultura, uma lista de atrações do Festival Palco Giratório, que começa hoje na capital gaúcha.
2: Em destaque do jornal Correio do Povo desta terça-feira, os escolhidos de Ancelotti, atacante Neymar e o goleiro Everton estão entre os 26 convocados na corrida pelo Hexa. Basta só a gente saber, né? Neymar está convocado, agora vai jogar? Dizia o poeta antigo, né? Isso tudo acontecendo e eu aqui na praça dando milho aos pombos. Agora o poeta atual, né? Isso tudo acontecendo e eu aqui vendo a escalação da Copa. Rumos da dívida do Rio Grande do Sul com a União desafiam pré-candidatos ao Piratini. Índice no teto, petróleo em alta puxa projeção da inflação para cima. Senado, comissão vota hoje projeto das dívidas do agro. Porto Alegre, a obra de comporta altera trânsito no acesso ao centro. Esses são os destaques do Correio do Povo.
0: E agora chegando mais pertinho na Serra Gaúcha, o pioneiro. Serra se prepara para o frio com misto de otimismo e incertezas. Enquanto o Vale dos Vinhedos em Bento registra alta procura e expectativa de ocupação acima de 80%, a região das Hortências teme desempenho inferior ao do ano passado, apesar da campanha estadual. Fim do mistério, Neymar vai para a quarta Copa. O atacante foi confirmado ontem, então, pelo técnico Carlo Ancelotti na lista final dos 26 convocados da seleção. Para o Mundial, a região estará representada aí pelo zagueiro ibanês de Canela. A região da Serra, no caso, né, gente? E transtornos até outubro na RS-122, acesso criado pela CSG ao bairro Nossa Senhora da Saúde, causa lentidão em trecho entre Caxias do Sul e Flores da Cunha. Imposto de renda, a primeira consulta da restituição abre na sexta-feira. Em 7 dias, olhar sobre a periferia no Museu Municipal de Caxias do Sul. São os destaques do Pioneiro.
2: E em Jornal do Comércio,

0: O Tecon Rio Grande vai investir R$ 1,1 bilhões para ampliar a operação. Contas públicas, Lei de Diretrizes Orçamentárias do Rio Grande do Sul prevê déficit de R$ 4 bilhões para 2027. Indústria química, novo controle da Braskem pode destravar biorrefinaria no Rio Grande do Sul. Copa do Mundo, Ancelotti anuncia a seleção brasileira com Neymar para a disputa do Mundial. Relações exteriores, consulado da Itália inaugura sede própria em Porto Alegre. Congresso, regimento barra segunda indicação de Messias ao Supremo Tribunal Federal, ainda em 2026. Indicadores, dólar comercial a R$ 4,99 e o euro comercial a R$ 5,82.
1: E agora vamos ao DG, gente, na capa do Diário Gaúcho de hoje, também o destaque para Neymar e o Everton na Copa do Mundo. O atacante do Santos e o goleiro do Grêmio estão entre os 26 jogadores convocados por Ancelotti. Em saúde mental, apoio psicológico gratuito para mães. El Niño, chuva pode chegar mais cedo ao estado. E a Vagas, confira 3,3 mil chances de emprego no estado. O sonho da casa própria virou pesadelo após fraude. São os destaques do DG.
0: Sabrina, duas coisas que no Brasil dão ibope, né? Eu achei que com a separação da Virgínia na semana passada ia ser feriado nacional.
1: Não
0: aí
1: deu.
0: Passou a separação da Virgínia e agora entra o Neymar. Então, são duas capas, né? A escalação do Neymar e a separação da Virgínia.
1: Ah, meu Deus. Mas o Vini Júnior tá na Copa também, né?
0: Bom, aí
1: vamos ver aí, se aí, ele se concentra agora.
0: O interessante é o Neymar e a separação da Virgínia.
1: Muito bem. Agora 7 horas e 40 minutos, 6 graus é a temperatura. Nós seguimos por aqui. Convidando você para o super evento deste sábado. Já preparou sua máscara, Jonas?
0: Já está confeccionada.
1: Tem The Black Night, baile de máscaras, uma parceria da Conecta Mais e Grêmio Pratense. É nesse sábado, 23 de maio, a partir das 10 da noite, no Clube Grêmio Pratense. Show com Vini Neto, Sax Live, é o índio do saxofone, maravilhoso, gente. E banda Disco Groove, com repertório super variado. Ingressos antecipados na Secretaria do Clube. Traje passeio na cor preta. As máscaras serão disponibilizadas na entrada da festa, mas você pode já buscar sua máscara na Secretaria do Clube. Pra quê, gente? Pra poder personalizar, né? Deixar bem a sua cara. Vai ter premiação para as máscaras mais criativa, mais autoral, sei lá o quê, né? 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
1: 7:44.
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6: Olá, seja bem-vindo. Estamos de volta ao Jornal da Manhã, na edição desta terça-feira, 19 de maio de 2026. Agora 7 horas 47 minutos. A temperatura em Nova Prata é de 7 graus e a neblina vai se dissipando por aqui. Mas o sol, gente, não sei se vem não, hein? Tá prometendo, mas não sei se vem. 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
6: Foi identificado ainda ontem um homem encontrado sem vida em Nova Prata, na sua residência, né, gente? No bairro São João Bosco. A doutora Liliane ontem trouxe esclarecimentos no final do Jornal da Manhã, né, gente? Mas a gente vai trazendo então. Foi identificado como João Juarez Vieira, de 63 anos, o homem encontrado sem vida sobre a cama na sua residência no bairro São João Bosco de Nova Prata. Conforme informações da Polícia Civil, o caso foi registrado como homicídio doloso, suspeita de que o crime tenha sido praticado por um familiar da vítima e a estimativa é que tenha ocorrido há cerca de 3 dias. A perícia foi acionada, como a delegada informou ontem, para levantamentos necessários e o suspeito, então, foi localizado no início da tarde de ontem e foi preso, gente. Então, a Brigada Militar, por meio da Terceira Companhia Independente, prendeu e conduziu esse principal suspeito à Delegacia de Polícia. A prisão do homem de 21 anos aconteceu nas primeiras horas da tarde de ontem, segunda-feira, e conforme a corporação, ele foi localizado e abordado por uma guarnição no bairro São João Bosco mesmo, no local onde o crime foi registrado. Após a abordagem, ele foi encaminhado à Delegacia de Polícia, onde foi ouvido, né, juntamente com outras testemunhas ligadas ao caso. A Brigada segue atuando aí de forma eficiente, né, no combate à criminalidade na nossa cidade. Informações mais atualizadas nós vamos trazendo no decorrer da semana.
7: E também, Sabrina, homem é morto a tiros dentro de padaria no município aí de Passo Fundo. O homem foi morto a tiros na noite de ontem dentro de uma padaria localizada na rua Setembrino Vieira de Souza, do bairro Donária, em Passo Fundo. Segundo informações apuradas no local, a vítima foi identificada como Matheus Salazar, de aproximadamente 30 anos. Ele estava no estabelecimento quando dois atiradores entraram no local e efetuaram diversos disparos. O homem morreu ainda no interior da padaria. Conforme a apuração, Matheus utilizava a tornozeleira eletrônica e fazia uso de bloqueador do equipamento. Durante a ocorrência, um veículo sedã foi encontrado completamente incendiado na Avenida João Catapã, nas proximidades do Pesque Pague do Alemão. O automóvel foi localizado queimado em uma área de acesso à região. A Brigada Militar atuou a região e realizou buscas para tentar identificar e localizar os suspeitos envolvidos no crime. As circunstâncias e a motivação do homicídio serão investigadas pela Polícia Civil.
6: E olha só isso, Jonas. A Brigada Militar prendeu em flagrante um homem de 43 anos ontem pelo crime de furto qualificado no bairro Portal do Sol, no município de Marau. O indivíduo invadiu uma empresa comercial através da chaminé, o Papai Noel, né? Chaminé da churrasqueira, mas acabou ficando preso no interior do prédio. Ele foi contido por um vigilante particular aí que monitorava a área até a chegada da guarnição que efetuou a prisão. Com os suspeitos, os policiais apreenderam duas sacolas contendo R$ 179,32 em moedas, quantia que havia sido subtraída no escritório aí do estabelecimento. Para acessar as dependências internas e o setor financeiro da empresa, o homem quebrou uma porta de vidro e durante o atendimento da ocorrência aí na sede do comércio, o proprietário de um segundo estabelecimento compareceu ali para relatar que também havia sido alvo de uma ação criminosa praticada pelo mesmo indivíduo. No segundo endereço, o homem danificou uma câmera de segurança e furtou R$ 43,00 de uma máquina de café. Ato que foi registrado por circuitos internos aí de monitoramento. Diante das evidências e relatos, o preso foi conduzido para atendimento médico, apresentado na delegacia de polícia e depois recolhido ao presídio de Passo Fundo, onde está à disposição da justiça.
7: E o Tribunal Regional do Trabalho da 4ª Região em Porto Alegre emitiu um alerta sobre tentativas de golpes ligadas a processos trabalhistas em andamento. Segundo o tribunal, criminosos entram em contato com partes e advogados por e-mail, WhatsApp ou também redes sociais, muitas vezes utilizando informações reais das ações, como número de processos, nomes de advogados e até de magistrados para dar aparência de legitimidade às mensagens fraudulentas. Entre as práticas identificadas estão as cobranças falsas para digitalização de processos, envio de supostos links de audiência ou intimação, decisões judiciais falsificadas, acordos inexistentes, guias fraudulentas e pedidos de pagamento relacionados a precatórios. No caso mais recente monitorado pelo tribunal, o golpista enviava e-mail solicitando pagamento de custas para liberar uma suposta digitalização, serviço que, conforme o tribunal, não é cobrado. Para evitar prejuízos, o tribunal orienta que ninguém faça pagamentos antes de confirmar a solicitação com o advogado, por telefone ou pessoalmente, ou diretamente com a unidade judiciária responsável pelo processo. O tribunal também reforça que comunicações oficiais por e-mail devem partir de endereços com o final @tr4.jus.br, conter documentos em PDF com assinatura eletrônica e, quando enviadas por oficiais de justiça, permitir a verificação da autenticidade por QR Code.
6: É, gente, então tem que ficar ligado aí, né? Mais golpes aí no Tribunal de Justiça do Trabalho. E um grupo especializado em aplicar golpes por meio de financiamento de carros está sendo alvo de uma operação da Polícia Civil Gaúcha hoje. Os alvos são suspeitos de enganar vítimas que desejavam quitar dívidas através de um site falso, São cumpridos 9 mandados de prisão e 17 de busca e apreensão em 4 cidades paulistas: São Paulo, Guarulhos, Piracicaba e Carapicuíba. Até o momento, 2 pessoas foram presas na ação. É coordenada aí essa ação pela 3ª Delegacia de Polícia de Canoas, onde a investigação teve início, e a primeira vítima identificada foi uma servidora pública, que perdeu R$ 22 mil no esquema. Os policiais localizaram outros 11 casos de todo o Brasil, com prejuízos que totalizam R$ 300 mil. O valor, no entanto, deve ser ainda maior. Conforme as investigações, os criminosos clonaram o site de um banco especializado em financiamento automotivo, e as vítimas que desejavam quitar as parcelas do financiamento buscavam o endereço pela internet. Nas buscas, o site falso era o primeiro a aparecer. O site aparece como o primeiro no Google, então, provavelmente porque os golpistas, por meio de publicidade, aí, pagando um valor, conseguem colocar ele como primeira opção, né? Foi o que explicou a delegada responsável pela investigação. Uma vez acessando esse link, os usuários buscavam a opção de quitar o financiamento, que direcionava para uma conversa aí de WhatsApp. E os criminosos, então, se passavam por atendentes do banco, pediam dados pessoais das vítimas. Com os dados, entravam no site original e obtinham acesso a informações do cadastro. Eles chegavam a solicitar um código de verificação aí para a pessoa que não sabia que estava permitindo que os criminosos modificassem sua senha no site do banco. Com as informações, os criminosos produziam um falso boleto que era pago pela vítima. E aí solicitavam mais informações, como CPF, e-mail, e vai preenchendo, né, todas as lacunas, segundo explicam aí os delegados do caso. As vítimas percebiam o golpe no momento que seguiam sendo cobradas pelo banco, né? Afinal de contas, não havia sido quitado realmente esse financiamento. Além dos mandados, então, foram bloqueadas todas as contas judiciais ligadas aos membros do grupo. E a partir de agora, a polícia vai analisar mensagens nos celulares e buscar a identificação de novas vítimas que devem aparecer certamente.
7: E a Comissão de Viação e Transportes da Câmara de Deputados aprovou um projeto que endurece a punição para motoristas envolvidos em homicídio culposo no trânsito, quando não há intenção de matar. A proposta prevê a suspensão da Carteira Nacional de Habilitação por 10 anos. O texto também amplia a pena de prisão preventiva, atualmente do Código de Trânsito Brasileiro. Hoje a punição é de 2 a 4 anos de detenção. Pelo projeto, a pena passaria para 4 a 8 anos. A proposta ainda será analisada pela Comissão de Constituição e Justiça, antes de seguir para a votação na Câmara dos Deputados e no Senado Federal. O projeto é de autoria da deputada Ione, de Minas Gerais. Segundo a autora, a medida busca afastar por mais tempo das ruas motoristas considerados imprudentes e reforçar a prevenção de acidentes graves no trânsito.
6: Mas aí, né, gente, a obtenção da CNH está cada vez mais fácil. Vamos lá! Agora, 7 horas e 58 minutos. Nesse momento, a temperatura em Nova Prata é de 7 graus, se dissipando aí a neblina, né? Ao longo desta manhã gelada aqui na Serra Gaúcha. 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
1: 8:03.
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11: Olá, estamos de volta com o Jornal da Manhã. Agora 8:06, 7 graus a temperatura em Nova Prata. Seguimos nessa segunda parte do nosso jornal. 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
11: A região da Serra Gaúcha enfrenta uma manhã de frio intenso nessa terça-feira, com termômetros aí na casa dos 8 graus em toda a região. Logo no início do dia, a presença de uma neblina densa e cerração está reduzindo a visibilidade em diversos pontos, chegando a ser quase nula em determinados trechos das rodovias. Então, atenção, motoristas. Hoje, o dia está exigindo aí atenção redobrada. O fenômeno é acompanhado por relatos de garoa fina em pontos isolados, aumentando a sensação de frio aí nessas primeiras horas da manhã. O clima na região é denominado por uma massa de ar seco de origem polar que provocou geadas generalizadas no estado. Apesar da presença do sol ao longo do dia, as temperaturas máximas não devem subir muito, oscilando aí entre 12 e 15 graus, sob a influência de ventos que sopram no quadrante sul. Para a noite desta terça-feira e madrugada de quarta, a previsão indica aí um declínio ainda mais acentuado, então com marcas entre 13 e 5 graus e as chances de temperaturas negativas nas áreas mais elevadas da serra, com a previsão de nova geada para amanhã de manhã. Segundo a Climatempo, a previsão do tempo para Nova Prata nesta terça-feira é mínima de 6, máxima de 15 graus, um dia de sol com nuvens e névoa, né, que já está se dissipando aí. A noite deve ser de céu limpo. A sensação térmica fica entre 6 e 10 graus, não há previsão de chuva. A lua hoje é nova aí, gente, o sol deve se pôr às 17h41. A qualidade do ar é boa, porém o índice ultravioleta é alto, então não esqueça do protetor solar. E o índice de gripes e resfriados também está alto. Para amanhã, quarta-feira, dia 20, mínima de 5, máxima de 15 graus. Tempo ensolarado, também com nevoeiro ao amanhecer e noite de céu limpo. Na quinta-feira, mínima de 4, máxima de 13, sol com nuvens e períodos de céu nublado, a noite bem nublada. Na sexta-feira, dia 22, mínima de 4, máxima de 15, sol com nuvens e períodos de céu nublado, e a noite deve formar nevoeiro na sexta-feira. O sábado terá sol com nuvens à tarde e nevoeiro ao amanhecer. A noite será de céu limpo e as temperaturas sobem um pouquinho, mínima de 9, máxima de 17 graus. No domingo, sobe mais ainda, gente, mínima de 10, máxima de 20, porque vai vir um pouquinho de chuva aí, nada muito significativo, né? Mas haverá sol com nuvens e pancadinhas de chuva à tarde aí, mas não deve passar dos 2 milímetros. Agora, 8 horas, 9 minutos. 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

0: 8 horas e 14 minutos.
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4: Olá, querido ouvinte, estamos de volta com o Jornal da Manhã, nesta manhã de terça-feira gelada aqui em Nova Prata, na Serra Gaúcha. São 8 horas 17 minutos, nesse momento 7 graus, a serração está dissipando aí, mas nada do sol por aqui, por enquanto. 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
5: E as vagas de emprego disponíveis no Cine Nova Prata para esta semana. Empresa de Nova Araçá com as entrevistas para hoje às 9 horas da manhã no Cine Nova Prata. Empresa de Fagundes Varela com entrevistas no dia 25 às 13 horas e 30 minutos no Cine. Ferreiros, carpinteiros e ajudantes para a construção da ponte entre Nova Prata e André da Rocha, lavador de peças, líder de lubrificador industrial, instalador de câmeras de segurança, técnico em segurança do trabalho, auxiliar de produção em fabricação de móveis do sexo masculino com experiência em máquinas industriais, estoquista em mecânica automotiva, soldadores MIG, operador de forno e auxiliar de produção em fabricação de alimentos, Magaref, torneiro mecânico, serviços gerais em redes elétricas, auxiliar de montador e montador eletricista, cozinheiro e auxiliar de cozinha industrial, auxiliar de cozinha de restaurante, auxiliar de limpeza em restaurante, atendente projetista em loja de móveis, atendente em padaria, auxiliar de produção em funilaria, auxiliar de produção na fabricação de pré-moldados em concreto. Serviços diversos para a empresa de Veranópolis. Costureira em confecções para o turno integral e também à tarde. Auxiliar de corte em confecções. Atendente vendedora. Atendentes em farmácia. Porteiro industrial. Cuidador de idosos. Pintor em alumínio. E serviços gerais com o gado de leite. Mais informações pelo nosso site radioprata.com.br.
4: Também tem vagas aí, ó, gente. Tem um processo seletivo simplificado do município de Veranópolis. É para a Secretaria Municipal de Infraestrutura Urbana. A vaga disponível é para agente de trânsito com 44 horas semanais. As instruções aí estão no site de Veranópolis. É necessário ter habilitação funcional, né, que é a Carteira Nacional de Habilitação na categoria B, e ensino médio e idade entre 18 e 60 anos. Também tem oportunidade de trabalho no Hospital Comunitário São Peregrino Laziose, de Veranópolis, para auxiliar de farmácia, higienizador, técnico de enfermagem e enfermeiro. A Prefeitura de Cotiporã também contrata auxiliar de saúde bucal. As inscrições até 22 de maio na Unidade Básica de Saúde da Secretaria Municipal de Assistência Social. Agora 8h20, 7 graus a temperatura. 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
10: Olá, estamos de volta com o Jornal da Manhã na Rádio Prata Serra 91.5. Agora são 8 horas 26 minutos. A temperatura em Nova Prata é de 7 graus e nós seguimos com o apoio de Centro de Tratamento da Dor, Preto Veículos, Ótica Bem Ver. 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
10: E vamos aos nossos eventos, gente. Hoje, o município de Nova Prata e a Secretaria de Educação está realizando o Fórum da Criança e do Adolescente, segunda edição, com o tema O Respeito Começa por Você. A palestra é O Que Ninguém Te Contou Sobre a Vida, Mas Eu Vou, com a palestrante Mari Tozon. São os alunos de 6º a 9º ano da Rede Municipal de Nova Prata que estão sendo privilegiados com esse evento hoje no auditório da SIC. Às 9 horas da manhã inicia então a primeira parte do dia e à tarde às 14 horas. Também, gente, dia 22 de maio tem o projeto Amar no Clube Gercan de Paraí às 19 horas. É um encontro aí com a transformação. Tem uma vaga, as vagas aí são gratuitas, né? Mas limitadas. Então, é uma noite para mulheres do Projeto Amar, é a primeira edição. criado para mulheres que desejam aprender, evoluir e se reconectar com o corpo de forma profunda. Então, esse evento aí, realizado, né, pela Prefeitura de Paraí, você pode garantir a sua vaga. Também, gente, vai acontecer, né, começa nessa semana, o Festival de Música Infantil de Nova Prata, é a primeira edição, um festival pensado para a infância, de 21 a 24 de maio, na Casa do Idoso Monsenhor Zanettini, ali na Rua José Reinelli, bem no centro. É um evento da Secretaria do Estado da Cultura, com programação repleta para a criançada. Para vocês terem uma noção, ó, na quinta-feira tem Nélio Espreia, As Aventuras da Terra Gaúcha, Fórmulas Lúdicas, Musicais e Literárias Impulsionando e Letrando. Na sexta-feira tem a Orquestra de Brinquedos. No sábado, o Grupo Tri, é a Oficina de Construção de Instrumentos. E o Grupo Tri, gente, aquele lá que a criançada tá cantando toda hora a musiquinha lá da chaleira, do prato, da xícara, né? Domingo também tem o Cuidado que Ronca para bebês, com o grupo Cuidado que Mancha. A entrada é gratuita, mas é necessário realizar inscrição pelo link festival que está aí no Instagram do Festival de Música na Infância. É arroba Festival de Música. E o grupo Tri, gente, aquele lá que a criançada tá cantando toda hora a musiquinha lá da chaleira, do prato, da xícara, né? Domingo também tem o Cuidado que Ronca para bebês, com o grupo Cuidado que Mancha. A entrada é gratuita, mas é necessário realizar inscrição

completa. Muito bacana, né? Para as nossas crianças. Também, gente, de 21 a 24, então de quinta-feira a domingo, a Secretaria do Estado da Cultura e o município de Nova Bassano realizam o segundo Festival do Strunfle, um doce muitas histórias, no Centro Municipal de Eventos de Nova Bassano, com uma programação aí repleta de coisas bacanas, espetáculos, shows, oficinas, desfiles e, claro, né, muito Strunfle, gente. Então, nós vamos estar trazendo aí dia a dia a programação. Na quinta-feira inicia às 19h30 com a abertura oficial, então, do segundo Festival do Strunfle. Às 20 horas tem espetáculo, às 20h30 show. Na sexta-feira, programações desde as 14 horas, no sábado até as 21h e no domingo, então, até às 19h30. Então, nessa semana, nós temos tudo isso, né, gente? Que bacana! Muita programação para a nossa comunidade. Também o município de Nova Prata, através do Hospital São João Batista, aí convidam as gestantes para participarem dos encontros de gestante e parceiros da rede Bem Cuidar, com palestras, orientação, sorteio de brindes. Então, é na Casa da Sopa, no bairro São João Bosco, de Nova Prata, dia 22 de maio, a segunda edição, com início às 14 horas. Também vem aí a Festa Junina de Nova Prata, gente. Então, de 12 a 14 de junho, ao lado do fórum. Entrada gratuita e breve nós vamos estar trazendo aí toda a programação, que vai estar repleta de coisas boas para a comunidade. Agora são 8 horas 35 minutos. A temperatura em Nova Prata é de 7 graus, já está dissipando bem aí, né, a neblina, e nós seguimos por aqui no apoio de Viva Farma Farmácias, Alfa Laboratório, Ótica Bem Ver, Preto Veículos e Centro de Tratamento da Dor.

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1: 8:39.
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0: 8h54.
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0: Bom dia, amigos ouvintes da Rádio Prata Serra. Estamos de volta nesta terça-feira, 19 de maio, e que bom ter a tua companhia para mais este momento de meditação, que tem como tema Deus está presente. Eu gostaria que o Senhor desse o seu espírito a todo o povo. Números capítulo 11, versículo 29. Você já pensou em desistir de tudo? Às vezes, os problemas são tantos que nos sentimos incapazes de continuar. Até mesmo o líder Moisés se sentiu assim. Mas antes de desistir, ele colocou o seu fardo nas mãos do Senhor e a sua oração foi respondida. O capítulo 11 do livro de Números relata uma situação angustiante do povo de Deus. Havia dificuldades e pouco alimento. O povo reclamou. Deus ficou irado com a falta de fé. Moisés quis desistir, preferindo inclusive a morte. Deus então fez questão de mostrar a Moisés que não estava distante. As Escrituras dizem que o Senhor desceu da nuvem e falou com ele. A nuvem era a revelação da presença salvadora de Deus entre o seu povo, presença que se intensificou ainda mais ao ser distribuído o Espírito Santo aos líderes, a fim de serem auxiliares no trabalho de guiar pessoas. Aliviado e alegre, Moisés exclamou: Eu gostaria que o Senhor desse o seu espírito a todo o seu povo. Deus não está distante e não é indiferente aos seus fardos. Jesus se tornou um ser humano e habitou entre nós visivelmente, a fim de carregar o fardo da nossa rebeldia e pecados. Sua morte e ressurreição nos dão muito mais do que simples água e carne, como desejava o povo do deserto. Jesus oferece o pão que perdoa e salva, e a água da vida, o Santo Espírito, que nos refrigera e dá novo ânimo. Que o Espírito Santo nos mova também a carregar os fardos uns dos outros. Assim os pesos da vida ficam mais leves. Querido Deus, os fardos pesam sobre nossos ombros. Que a tua presença salvadora em Cristo seja o nosso alívio e que o teu Santo Espírito seja a nossa força. Amém. Convido o amigo ouvinte para estar novamente conosco amanhã, quarta-feira, neste mesmo horário. E que o bondoso Deus abençoe e guarde a todos neste dia. Até lá.
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6: 9 horas e 3 minutos.
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17: Olá, querido ouvinte, estamos de volta com o Jornal da Manhã, nesta manhã de terça-feira, 19 de maio de 2026. Agora 9 horas, 7 minutos. A temperatura nesse momento em Nova Prata é de 8 graus. O tempo não abriu por aqui, gente. Foi embora a neblina, mas o sol ainda não apareceu. 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E nesse momento nós estamos em contato com a Câmara Municipal de Vereadores para o informativo de toda terça-feira.
6: Muito bom dia a todos os ouvintes da Rádio Prata. Aqui, vereador e presidente da Câmara de Vereadores, Felipe Paese. E estamos aqui para passar mais um informativo da Câmara de Vereadores. Esta que foi a 15ª sessão ordinária da Câmara Municipal de Vereadores de Nova Prata, nessa segunda-feira, 18 de maio de 2026, né? Tivemos uma sessão boa, bem tranquila, até um pouco extensa, mas é assim que tem que ser, assim que temos que trabalhar. Tivemos já a ordem do dia iniciando, tivemos a aprovação da ata da 14ª sessão ordinária da Câmara de Vereadores, realizada no dia 13 de maio de 2026, aprovado por todos os vereadores. Também, passando, tivemos os expedientes que voltaram, né, os projetos que voltaram das comissões. O primeiro dele, que são do Poder Executivo, o projeto de lei número 31 de 2026, que reorganiza o Conselho Municipal de Turismo, CONTUR, e também institui o Fundo Municipal de Turismo, FUNTUR, e da outras providências. Foi aprovado por todos os vereadores. Importantíssimo projeto de reorganizar o Conselho Municipal de Turismo. A Secretaria de Turismo faz muito bem, o secretário Paulo, a fazer essa organização junto com a sociedade civil, empresários, entidades que realmente representam a questão envolvida com o turismo, cultura, enfim, faz bem, porque eu fui já em uma ou duas reuniões e lá tinha representantes de algumas entidades que não tinha nada que ver estar lá, já é uma coisa bem antiga, então tem que organizar e tem que colocar a casa em ordem para nós que queremos fazer de Nova Prata uma cidade mais turística e atrair os turistas. Então, parabéns para a Secretaria por este projeto, um projeto bem completo e foi aprovado por todos os vereadores. Também tivemos o projeto de lei número 38 de 2026, que denomina a Rua A do loteamento Quiomento 2, que passará a denominar-se a Rua Jair Antônio Lorenzetti, do município de Nova Prata e da Outras Providências. Aprovado por todos os vereadores este projeto. Então, a rua lá no loteamento Quiomento 2, a Rua A, passa a denominar-se do nosso querido e sempre estimado amigo Jajá, né? Jair Antônio Lorenzetti, pai da Elisa, da Morgana, marido da advogada Elizabeth. Então, uma justa homenagem a esse homem que sempre foi muito solícito com a comunidade. Também tivemos o projeto de lei número 43/2026, que autoriza o Poder Executivo Municipal a receber em forma de cessão de uso de imóvel de propriedade de Estela e Companhia Limitada e da Outras Providências, a utilização do espaço para a realização de eventos culturais promovidos pelo município. Aprovado por todos os vereadores, esse projeto de lei nada mais é que formalizar, né, a autorização pela família Estela, aquela área onde é feita lá a Semana Farroupilha, a Festa de São João, né, e daqui a pouco pode ser feito alguma outra a atividade lá, algum outro festejo, enfim, né, dentro do que está previsto no contrato legal entre as partes, município e a família, certo? Então, foi formalizado, legalizado e nada mais justo, que daí fica ali especificado o que pode e o que não pode. Também tivemos o expediente, os novos, né, do Poder Executivo, projetos novos que vieram para a Câmara de Vereadores. O primeiro dele foi o projeto de lei número 44, que autoriza o Poder Executivo Municipal a abrir crédito especial no orçamento vigente por auxílio convênio recebido do Estado e da Outras Previdências. Secretaria Municipal de Saúde, no valor de R$ 116.645,00, através do Programa de Incentivos Hospitalares. Um repasse ao hospital, então, foi aprovado por todos os vereadores. Dinheiro de saúde, né? A gente dispensa abaixo os pareceres das comissões para agilizar, né? Já colocamos em votação e foi aprovado por todos os vereadores este recurso. Também Tivemos o projeto de lei número 45/2026, que autoriza o Poder Executivo Municipal também abrir inquérito suplementar no orçamento vigente por auxílio convênio recebido do Estado e de outras previdências. Secretaria Municipal de Saúde, no valor de R$ 56.700. Também é um outro convênio através do programa Inverno Gaúcho com Saúde, repasse ao hospital, um convênio do Estado, né? E também foi posto à votação e aprovado por todos os vereadores. Seguindo, tivemos o projeto de lei número 46/2026, que autoriza o Poder Executivo Municipal a abrir crédito suplementar no orçamento vigente por superávit financeiro do ano 2025 e das previdências, no valor total de R$ 590 mil, sendo R$ 240 mil para obras da entidade da AMA, que é a construção das baias novas lá, né? R$ 150 mil para a contratação de terceiros para projetos e R$ 200 mil para a distribuição de britas a produtores rurais. Foi solicitado baixa pelo vereador Lindo. Na ocasião, já acabamos baixando para as três comissões, então, para análise. O que os vereadores postulam aqui é que cada rúbrica venha com o seu projeto de lei e não todas juntas. Então, isso estaremos levando até a Secretaria da Administração para fazer esse entendimento. Então, por isso que foi baixado. Mas ninguém aqui é contra este valor. É o repasse, né? Então, só foi feita esta baixa para que faça esses ajustes. Eu, como presidente, então, farei a intermediação e levaremos até ao executivo ao longo dessa semana. Seguimos o projeto de lei número 47/2026, que autoriza o Poder Executivo Municipal a requerer suplementar o financiamento vigente por auxílio convênio recebido da União e das outras previdências, Secretaria Municipal de Saúde, no valor de R$ 227.869,00, repasse também ao hospital, também aprovado por todos os vereadores, mais um valor que vai para o Hospital São João Batista, então aprovado esse recurso, então, para um bom atendimento, uma prestação boa de serviços à nossa comunidade. Tivemos os expedientes do Poder Legislativo, novos, né, que os vereadores colocaram na última semana. Então, tivemos o primeiro requerimento de número 4/2026 do vereador Vinícius Reinelli, que dispõe sobre o oficiamento da Coperfar. O segundo foi o requerimento número 5/2026 do vereador Paraíba, que justifica a justificativa de falta em sessão. O vereador Paraíba não esteve hoje presente na sessão, pois está em viagem a Brasília em busca de recursos, conversa com os parlamentares, né, os deputados. Isso também estará representando Nova Prata, Câmara de Vereadores, na marcha dos municípios, dos vereadores, que está acontecendo a partir de hoje lá. Também tivemos o pedido de indicação número 86/2026 do vereador Paraíba, que solicita que seja realizado o passeio público e poda das árvores na esquina Cônego Pérez com a rua Clemente Arascone. Baixado para as três comissões, foi solicitado a baixa desse pedido de indicação. Já o pedido de indicação 87/2026, da vereadora Adriana, dispõe sobre a adesão ao Programa Estadual de Fortalecimento da Rede de Atendimento às Mulheres Vítimas de Violência. Foi aprovado por todos os vereadores esse importante pedido de indicação da vereadora Adri, né, que faz o pedido de adesão, né, ao Programa da Rede Estadual de Fortalecimento ao Atendimento às Mulheres. Seguindo, tivemos o pedido de indicação número 88/2026 do vereador Paraíba, que dispõe sobre a continuidade da estrada vicinal na divisa de Vila Flores, baixado para as três comissões. Pedido de indicação número 89/2026 do vereador Lindo e demais vereadores, devolução do duodécimo para a construção de rua marginal à rodovia BR-470. Foi aprovado por todos os vereadores. Pedido de indicação número 90/2026, do vereador Lindo, solicita o estudo para a instalação de sinaleira no entrocamento das avenidas Passagino Araújo e Fernando Musato, aprovado por todos os vereadores. Tivemos também a troca de objetos de emendas impositivas. A primeira delas foi a emenda bancada número 35 do Partido Liberal, do PL, né, e a número 40 do Partido Republicanos para o beneficiário ADPF. altera o objeto que passa a ser pagamento de profissionais, aquisição de uniformes, material esportivo, alimentação e custeio de viagens para competições. Foi aprovado por todos os vereadores a troca do objeto. E também tivemos, por último, uma emenda individual, então, de número 119, do vereador Gilmar Perusso, para a Secretaria de Saúde, que altera o objetivo e passa a ser procedimentos cirúrgicos e exames de imagem, também aprovada por todos os vereadores. Muito bem, essas foram, então, esse foi a ordem do dia, melhor dizendo, né, da 15ª sessão extraordinária da Câmara Ordinária da Câmara de Vereadores em Dalma Prata, né, onde contamos depois com o uso da tribuna por vários vereadores também. E temos um convite especial para fazer, que nesta quinta-feira, dia 21 de maio, nós vamos ter a inauguração do Banco Vermelho lá na Câmara de Vereadores. Vai ficar ali no ladinho, na parte inferior, ali de baixo, onde tem a garagem da Câmara. Então está toda a sociedade, todas as mulheres e homens convidados para a inauguração desse Banco Vermelho, que simboliza e remete a uma reflexão à violência contra a mulher. Então, uma luta encabeçada pela vereadora Adriana Rissotto, onde toda a Câmara também se disponibilizou e foi atrás. Nós prontamente a gente aderiu, né, a esta campanha da vereadora. Fizemos de tudo para que as coisas funcionassem, saíssem do papel. E vai ser instalado esse banco em forma de conscientização, com dizeres, com a pintura em vermelho, então, para que a gente reflita e as pessoas que passem ali lembrem do que a gente vem passando nesses últimos meses, que vem acontecendo muita violência contra a mulher, muito feminicídio, e isso tem que ser uma pauta constante dentro da nossa sociedade e discutida diariamente como uma política pública, né? Então, nós teremos a inauguração do Banco Vermelho no dia 21, nessa quinta-feira, então às 17h30, ali na Câmara de Vereadores, todas as pessoas convidadas para se participarem, todas mesmo. Vai ser um importante momento, importante ato para a conscientização contra a violência contra a mulher, certo? Então a gente pede que todos compareçam, vai ser um momento bem bacana. Demais era isso, então. Agradecemos mais uma vez o espaço, a oportunidade aqui à Rádio Prata. A gente fica muito feliz por estar sempre aqui passando e divulgando o que foi assunto e pauta na Câmara de Vereadores para a comunidade pratense, sempre nos colocando à disposição, dizendo que a Câmara de Vereadores é a casa do povo. Estamos lá com nossas servidoras sempre de portas abertas para recebê-los vocês, pois a gente está sempre a servir os cidadãos, tentando aproximar e a melhorar as questões que temos no nosso município, sejam elas na parte de fiscalização ou legislação, ou aproximação junto ao executivo, para que se façam as questões que ainda estão com problemas em nosso município aqui em Nova Prata. Agradecendo a todos mais uma vez, desejando a todos uma ótima semana, cuide-se bem, se agasalhem bem, que vai ser bastante frio, e que Deus nos proteja e nos abençoe. Até mais e tchau!

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6: Olá, querido ouvinte, estamos de volta com o Jornal da Manhã, nesta manhã de terça-feira, 19 de maio de 2026, agora 9 horas 31 minutos. A temperatura em Nova Prata é de 8 graus, o tempo segue aí nublado por aqui, nada de sol, né? 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Eu já convido você, querido ouvinte, a participar conosco. Estamos ao vivo pelo Facebook da Rádio Prata, na nossa entrevista do dia. Como o Jonas já deu spoiler no início da manhã, né, gente? Nós recebemos nesse momento 3 farmacêuticos que não vão distribuir receita, né, gente? Mas o motivo hoje da nossa mesa, assim, recheada de farmacêuticos, é porque tem 26 anos da Agafarma Nova Prata. Nós recebemos nos estúdios, então, a Bruna Denardi Peruso, ela que é proprietária e farmacêutica. Seja muito bem-vinda, Bruno.
7: Obrigada, bom dia a todos.
6: Também conosco o Fábio Bolson, que é farmacêutico. Bem-vindo, Fábio.
8: Bom dia, ouvintes da Rádio Prata. Muito obrigado por estar aqui.
6: E a Juliana Klein Gomes, também farmacêutica. Seja bem-vinda.
9: Muito obrigada, um bom dia a todos.
6: Pessoal, então prestem atenção, porque esses 26 anos da Agafarma estão sendo marcados aí com muitas atividades na farmácia, né? Uma farmácia reconhecida, que a comunidade já está habituada, né? A chegar lá, conhece as pessoas, porque como conversávamos aqui nos bastidores, né? Não é uma farmácia que tem rotatividade de pessoas, então todo mundo conhece os atendentes, os farmacêuticos, né? Então eu queria que você falasse um pouquinho pra gente, Bruna, sobre esses 26 anos em Nova Prata.
7: Então, a gente tem muito orgulho, né, da farmácia que a gente construiu. Eu tô na Gafarma, tem 14 anos já, tenho 17 anos de formação. E quando eu fui convidada a participar da Gafarma, eu entendi que a farmácia, ela tinha uma tratativa diferente. E entrava dentro do meu propósito quando eu fiz
6: anos em Nova Prata.
7: Então, a gente tem muito orgulho, né, da farmácia que a gente construiu. Eu tô na Gafarma, tem 14 anos já, tenho 17 anos de formação. E quando eu fui convidada a participar da Gafarma, eu entendi que a farmácia,

0: se formou na mesma faculdade, no mesmo ano, porém o Fábio, um semestre antes, a gente era colegas, porém a gente não se conhecia. A gente veio se conhecer aqui por
1: Olha só.
0: Coincidência, né? A gente tava. O Fábio se formou meio semestre antes. E como a Julie, eu creio que a intenção quando tu escolhe um curso de farmácia é cuidar do paciente. A gente não escolhe, ah, eu vou fazer farmácia para ir para farmácia vender, comercializar. Então, eu acho que a Agafarma é isso. Tanto que o lema sempre foi, todos os lemas que a rede instituiu para nós, hoje a Agafarma cuida com o coração, é esse cuidado que a gente tem com o paciente. Tanto que, como tu falou, né, a gente procura não ter rotatividade de funcionários, porque o paciente chega,
1: ele
0: ele
1: se
0: é
1: identifica,
0: acolhido pelo nome,
1: né?
0: entra, bom dia, seu João. Eu acho que isso faz toda a diferença. O seu João já chega pro Fábio e diz, Fábio, eu quero meu remédio da tireoide. Fábio vai lá e mais ou menos, claro que a gente não sabe tudo, decor, mas a gente já tem uma noção do que o seu João compra, qual medicamento. Ah, já não me lembro mais. Então, essa afinidade, esse conhecimento, essa partilha, né, de estar ali sempre as mesmas pessoas, eu acho que isso ganha muito. O paciente acaba ganhando bastante com essa tratativa de cuidado que a gente tem no atendimento, né? Então, esse é o nosso maior objetivo. Vender, sim, é um comércio, né? Porém, a gente ter todo esse lado de cuidado, de humanidade, né? A farmácia iniciou, partiu da Maria Cristina Crestani, que hoje não está mais, né, aqui, da Rosane Poplovski e da irmã Irene. Então, foi iniciada partindo do hospital.
1: Certo. Por isso a localização ainda hoje, né, nas proximidades.
0: Exato. Então, teve todo esse lado de cuidado, de humanidade, né? Então, ela iniciou ali em 2000 como Farmácia João Batista. Levava o nome, né, João Batista, e 2 anos depois a gente entrou para a rede Agafarma, porque aí farmácia sempre precisa, né, tu precisa de ferramentas, enfim, e a Agafarma é uma rede que ela te propicia trabalhar cada um, são franquias, né,
1: sim,
0: cada um trabalha do seu jeito, eles dão as ferramentas, a gente tem todos os direcionamentos, mas cada um consegue fazer, né, com a sua visão de trabalho e eu acho isso bem bacana.
1: tanto é, né, que há 26 anos aí na comunidade de Nova Prata. Fábio, conta um pouquinho pra gente sobre a tua experiência junto à Agafarma.
2: Minha trajetória, né?
1: É
2: família,
1: isso.
2: Agafarma. Então, entrei na Agafarma há 4 anos, né? E como a Bruna havia comentado, nos formamos na mesma academia, né? E foi uma surpresa, né, que a gente deveria ter cruzado
0: com certeza.
2: É normal, né? Mas assim, foi uma surpresa, né, da PUC e tal. Então, eu também, então, enfim, a gente já foi uma proximidade, foi uma coisa assim, bateu em casa, né? Então, e aí isso se ao longo do tempo foi se justificando, é uma casa, né? É uma grande família, assim, há 4 anos, então. Em maio de 22, fez, agora maio faz 4 anos, então, que eu faço parte da família Agafarma. Como a Bruna bem colocou, né, a gente vai criando laços não só com colegas, com, né, com profissionais, com a comunidade e com os clientes, né? Isso que é legal, sabe? Né? Você saber o nome do cliente, saber mais ou menos o que ele toma. Porque
1: isso
2: ele
1: faz parte
2: consome,
1: do
2: né,
1: cuidado, né, gente? Porque ninguém escolhe ir para a farmácia, né?
0: Quem gosta,
2: às vezes,
0: né?
2: Você pergunta, tudo bom, bom dia. Ah,
1: melhor
2: se
1: se
2: não
1: não
2: tivesse aqui.
1: ter.
2: Aí a gente contorna isso e torna o ambiente mais agradável, assim, mais feliz, assim, para o cliente. Essa é a meta, né? Cuidar e manter essa satisfação do cliente, a fidelização, principalmente, do cliente, né? Que é importantíssimo, né? Mas o princípio básico é cuidado, né? Assim como o lema da Agafarma, né? Cuidar com o coração.
1: E a Júlia, a farmacêutica mais nova da casa, né? Mas também não é tão recente assim. Conta um pouquinho aí da tua trajetória pra gente.
3: Então, eu tô na Agafarma.

0: há 2 anos, né? A Gafarma, ela é um ambiente muito acolhedor, né? É, não é só, assim, uma farmácia. A gente tem ali o pessoal muito bem treinado, né? Pessoas com muita experiência. E a gente não trabalha, assim, só com a dispensação também do medicamento, né? Porque a pessoa vai no médico, né? É diagnosticado ali, recebe a receita e vai na farmácia para comprar a medicação, né? Então, a partir dali é com nós.
1: O
0: O
1: cuidado.
0: cuidado, exatamente. Aquele atendimento humanizado, né? Que você olha para a pessoa primeiro, como um ser humano, né? Não, como só um cliente que chegou ali comprar um medicamento, né? Uma mercadoria, vamos dizer, né? É uma pessoa, né? Temos que ter humanidade quanto a isso, né? Então a gente vai dispensar a medicação, vai orientar esse paciente de como tomar aquela medicação, né? Efeitos adversos, né? Que podem acontecer, né? Então a gente tem também ali serviços farmacêuticos, né? Aferição de pressão, teste capilar, né? A atenção farmacêutica também, né? Tem pessoas que tomam muitas medicações, às vezes pessoas idosas que os filhos também não conseguem controlar muitas vezes as
1: Acompanhar,
0: medicações,
1: né?
0: acompanhar, né? Às vezes tem o pai e a mãe que toma um monte de medicação, né? Então a gente faz essa atenção, esse cuidado na dispensação, na orientação, né? Desse paciente, dos horários, do que vai intervir uma medicação com a outra, né? E muitas vezes alimentação também. Então, é aquele atendimento humanizado, né? Que eu acho que é bem
1: Faz toda a
0: importante,
1: diferença.
0: o ambiente acolhedor.
1: Perfeito. E como farmácia, gente, o que vocês poderiam colocar para a gente contar aí sobre os serviços ofertados? Tem aferição da pressão, tem aplicação de medicamentos, existe ali também.
0: Existe, sabe, exato.
1: Pode trazer para a comunidade tudo o que é feito aí pela Agafarma?
0: Pode ser. A gente faz serviços ambulatoriais, então, né? É medição de pressão, aferição de glicose, né? Daí é o glicosímetro, na verdade, que se
1: Certo.
0: faz. O teste rápido, ali no, na capilaridade. E aplicação de injetar. São os 3 serviços que a gente oferece hoje na farmácia. Aí a gente faz, como a Júlia falou, né? Toda essa parte de atenção farmacêutica no balcão. A gente tá ali com o paciente, se ele tem alguma dúvida, como tomar, tu entende? De que forma melhor horário. Então, essa parte da atenção farmacêutica toda, dispensação. E aí, dentro da dispensação, a gente tem farmácia popular, né? Que é um serviço bem importante hoje. E todos os medicamentos em geral, né? Não sei se eu esqueci algum serviço assim emprestado, mas acho que no geral é isso.
1: Então, com 3 farmacêuticos, né? Qual o horário de funcionamento da Gafarma?
0: A gente trabalha das 7 da manhã às 10 da noite, de segunda a sexta. Isso na matriz. A matriz, em frente ao
1: Ao
0: hospital.
1: hospital.
0: Aí no sábado é das 7 da manhã às 20 horas, sem fechar ao meio-dia. E no domingo a gente abre das 8 ao meio-dia e das 2 às 8 da noite.
1: Certo,
0: Faz
1: então
0: aquele
1: todos os dias da
0: intervalinho.
1: semana.
0: Exatamente. E a filial, que fica ao lado do Sabor Café, que ali é a farmácia da Leia, que todo mundo já chega, né? Ei, Leia! A nossa filial, ela atende das 8 da manhã às 19 horas, também sem fechar o meio-dia, de segunda a sexta, e no sábado das 8 da manhã até o meio-dia. Aí depois a gente fecha porque fica, né, a
1: Sim.
0: nossa matriz ali do ladinho atendendo no que preciso for.
1: Perfeito. Então aí, né, gente, a Gafarma oferecendo melhor atendimento, já conhecida pela comunidade, né, pelo bom atendimento, pelo acolhimento, tudo mais. Agora com 26 anos e vai ter programação especial aí, né, na
0: Vai.
1: semana de aniversário, não é mesmo?
0: A gente já começou ontem, então, com as ofertas, né? 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
2: 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Sempre foi uma festa bacana, né? Todas as vezes a gente recebeu os nossos clientes. É bom de ver as pessoas vindo até nós para dar um abraço, para conversar, às vezes,
1: né? Que não seja lá para comprar o medicamento, né?
2: Vim aqui porque eu faço parte dessa história.
1: Exatamente.
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1: 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Você que é cliente, que é amigo, quem não conhece, convidado, né, a conhecer a equipe da H Pharma, a celebrar também esses 26 anos, né? Quem sabe você se sente em casa, porque farmácia tem muito disso, né? Tem que se sentir em casa.
2: Era o lema da H Pharma, sinta-se bem, sinta-se em casa.
1: Exatamente.
2: Quando a rede surgiu, esse era o lema. Depois foi substituído por cuida com o coração, mas o sinta-se bem, sinta-se em casa.
1: Continua forte, né? Porque, afinal de contas, para você fazer, né, comprar um medicamento, tudo isso, você tem que confiar naquele profissional que está te ofertando, né? Muitas vezes os médicos não ajudam muito nas receitas, mas o farmacêutico está ali para auxiliar, né?
2: E a experiência da equipe, né? De, ah, dá uma olhadinha, confere aqui comigo, é isso mesmo. E na dúvida, a gente não dispensa, né? A gente...
1: Sim, entra em contato, confere, tudo isso. Então, o farmacêutico, né, faz esse trabalho impecável. E já de antemão, queremos parabenizar vocês, né, pelo profissionalismo, pela acolhida. E principalmente aí a farmácia H Pharma de Nova Prata, né, comemorando 26 anos junto à comunidade. Então, é sinônimo aí de confiança, credibilidade, né? Então, em nome da Rádio Prata, da Conecta, o nosso centro de comunicação, nós queremos estender aí o nosso abraço por todo esse cuidado aí com a comunidade. Eu quero deixar o espaço, então, para vocês fazerem umas considerações finais, reforçar esse convite para a comunidade, né, e chamamento.
2: Uhum. Vou eu?
3: Pode.
2: Posso antes? Então, eu convido a todos, clientes e não clientes também, para estarem junto a nós, né, na segunda-feira, ou se não puderem, na segunda-feira, para conhecer a H Pharm, enfim, né, os nossos profissionais, os nossos colegas. Eu acho que a gente trabalha com amor e a gente quer que todos que estejam dentro da loja sintam-se acolhidos, né, bem tratados, não sendo só um serviço de comercial, né, mas sim que as pessoas saiam dali de dentro abraçados, enfim, né? Ninguém gosta de estar em farmácia, a gente sabe. Ninguém gosta de gastar com farmácia, mas necessário é. E se for para ficar melhor, né? Um bom investimento e que saia dali com o coração um pouquinho mais cheio, né? Do carinho que a gente tem para repassar para as pessoas, né? Que estão ali comprando conosco.
1: Perfeito.
3: Então, a gente só reforça, então, o convite, né, para o aniversário da Agafarma. 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
1: Júlia.
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1: Nós agradecemos demais a presença de vocês. Novamente desejamos aí sucesso e vida longa aí da Agafarma, né? Parabenizar os profissionais, é claro, porque são vocês que fazem a vida da farmácia, né, acontecer, as pessoas e tudo mais. Nós voltamos em seguida, agradecemos a sua participação conosco, um grande abraço a todos os ouvintes que estão juntinhos nesta manhã de terça-feira, agora 9h52. A temperatura em Nova Prata é de 8 graus. 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

0: 9:52.
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6: 9:57.
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19: Olá, muito bom dia para você que está na sintonia aqui da Rádio Prata Serra 91.5 FM. Está entrando no ar na manhã desta terça-feira, hoje dia 19 de maio, a primeira edição do seu correspondente Rádio Prata, no oferecimento de Oral Unique Clínica de Odontologia. Diretor da OMS está profundamente preocupado com a escala e velocidade da epidemia de ebola. O diretor-geral da Organização Mundial da Saúde, OMS, declarou profundamente preocupado com a escala e a velocidade da epidemia de ebola que afeta a República Democrática do Congo. Convocaremos hoje o Comitê de Emergência para que nos aconselhe sobre as recomendações temporárias, declarou o segundo dia de Assembleia Anual dos Estados-membros da OMS. A OMS declarou no domingo uma emergência da saúde pública de importância internacional para enfrentar a epidemia de ebola que provoca uma febre hemorrágica altamente contagiosa. Nos últimos 50 anos, o vírus provocou mais de 15 mil mortes na África. Estudantes do Rio Grande do Sul vencem Prêmio Internacional de Inovação com Curativo Biodegradável. Dois estudantes de 17 anos de Gravataí, na região metropolitana de Porto Alegre, foram anunciados como vencedores da América Central e do Sul, considerado o maior prêmio ambiental do mundo voltado a jovens. Bernardo Renner e Isis Valentim criaram um curativo biodegradável feito de babosa e camomila que pode substituir as bandagens plásticas convencionais. Batizados de Hada, palavra que significa pele em japonês, o projeto surgiu a partir da experiência de dois nas quadras de vôlei. Os estudantes do Colégio Sondal Prado estavam insatisfeitos com curativos tradicionais que cobrem apenas as lesões e geram muitos resíduos plásticos. O material desenvolvido pela dupla busca auxiliar na cicatrização e se decompõe no solo em até 48 horas. De acordo com os organizadores do prêmio, o projeto já conta com protocolos funcionais e apresentou resultados positivos em testes iniciais de aderência, flexibilidade e ação antimicrobiana. Os estudantes também produzem 4 artigos de pesquisa e trabalhos em parceria com instituições e especialistas do Rio Grande do Sul, como o Intuito da Caldeira e Prado Tech, em Gravataí. Com a conquista, disputada a cerca de 6 mil estudantes, Bernardo e Isis recebem $12,5 mil, cerca de R$ 63 mil, para desenvolver a tecnologia e ampliar a ampliação do biocurativo em ambientes como escolas, centros esportivos e espaços de saúde. Brasil tem 11.500 adolescentes em medidas socioeducativas. CCG retoma debate sobre redução da maioridade penal. Até o final do mês de abril, o Brasil registrava 11.542 adolescentes e jovens cumprindo medidas socioeducativas e de restrição e privação de liberdade, segundo o Conselho Nacional de Justiça. Os dados sobre o sistema socioeducativo da Câmara dos Deputados do debate sobre a redução da maioridade penal de 18 para 16 anos em crimes hediondos. Apresentado em 2015 pelo Estado e pelo deputado Gonzaga Patriota e relatada pelo coronel Assis, a proposta é tema recorrente no Legislativo e voltou ao centro de debate após a retirada da PEC da Segurança Pública para tramitação separada. Hoje, os adolescentes que cometem atos infracionais cumprem medidas socioeducativas. Nova sede do Consulado-Geral da Itália, em Porto Alegre, reforça laços entre o Rio Grande do Sul e a Itália. O governador Eduardo Leite participou na manhã de segunda-feira, dia 18, da cerimônia de inauguração da nova sede do Consulado-Geral da Itália, em Porto Alegre. A iniciativa integra as celebrações dos 150 anos da imigração italiana no Rio Grande do Sul e representa um marco histórico para a comunidade italiana no estado. Pela primeira vez, em mais de um século de atuação no território gaúcho, o governo italiano passa a contar com um imóvel próprio na capital gaúcha. O evento reuniu autoridades brasileiras e italianas, entre elas o secretário-geral do Ministério das Relações Exteriores da Itália, embaixador Ricardo, e o embaixador da Itália no Brasil, Alessandro Cortese, e o cônsul-geral da Itália no Rio Grande do Sul, Valério Caruso. Nova lei obriga a gestão adequada de resíduos em grandes eventos no Rio Grande do Sul. A proposta vale para os eventos públicos e privados com público igual a superior a 2 mil pessoas. O objetivo é garantir o gerenciamento adequado do lixo gerado com prioridade para ações e redução de reutilização e também reciclagem. Pelo texto, os organizadores deverão apresentar um plano de gerenciamento de resíduos sólidos que precisará ser aprovado pelos órgãos competentes para que o evento seja autorizado. A medida segue o que determina a Lei Federal 12.305, de 2010, que institui a Política Nacional de Resíduos Sólidos. Líder do governo articula nesta semana a ida de Eduardo Leite à CPI dos pedágios. Rio Grande do Sul abre edital para repasse de recursos voltados à proteção animal. Continuem com a programação da Rádio Prata Serra aqui no programa Jornal da Manhã. 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
21: 10 horas e 8 minutos.
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3: 10 horas e 15 minutos.
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0: Olá, querido ouvinte, estamos de volta com o Jornal da Manhã, nesta manhã de terça-feira, 19 de maio de 2026. Agora 10 horas, 19 minutos, 9 graus a temperatura em Nova Prata. 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Eu já convido você, querido ouvinte, a participar conosco. Estamos ao vivo pelo Facebook da Rádio Prata para a nossa principal entrevista do dia. Hoje eu recebo nos estúdios o prefeito do município de André da Rocha, Felipe Jacques. Seja muito bem-vindo, prefeito.
12: Bom dia, Sabrina. Bom dia a todos os ouvintes da Rádio Prata.
0: E nós recebemos o prefeito porque ele esteve aqui esses dias para falar sobre a ponte aí da 470, né, prefeito? E agora temos novidades.
12: Exato. Eu disse que voltaria aqui quando tivesse novidades e temos novidades. Boas novidades.
0: Então, vamos compartilhar com a comunidade, né, sobre as obras. Inclusive, hoje de manhã cedo, nós já anunciávamos aí contratação de mão de obra.
12: Isso, semana passada a gente teve em contato com a empresa, então, que vai executar a obra, que é a DW Engenharia, o proprietário da empresa, o senhor Volney, esteve na prefeitura lá de André da Rocha, a gente até anunciou nas nossas redes sociais, esteve lá entrando em contato conosco, nos atualizando sobre as informações e também ele estava perguntando sobre algumas informações que necessárias, né? Por exemplo, mão de obra, hospedagem, alimentação, combustível, máquinas, concreto, esse tipo de coisa que ele vai precisar na obra. Então, ele
0: vai movimentar a economia no geral do município.
12: Movimentar a economia. Como falaste muito bem, já estão procurando, né, mão de obra para trabalhar. Eu sei que pedreiro, carpinteiro e serviços gerais, assim, eles estarão recebendo, né, os currículos para analisar, então, para ver o pessoal ir trabalhar na obra. A previsão de início da obra é agora no início de junho. Então, lembrando, né, do cronograma, então, em fevereiro foi feita a licitação, dia 26 de fevereiro. Então, a gente sabe que teve alguns trâmites da licitação, como recursos, as empresas, né, que ficaram para trás entraram com recurso, foi julgado o recurso, tem uma questão de seguro da obra. Então, isso tudo demorou um pouquinho, que é burocrático e está dentro do cronograma, né? Então, agora, nesse mês de maio, está sendo assinado, provavelmente essa semana, esteja sendo assinado o contrato com a empresa e também assinado o ordem de início da obra. Então, a partir da ordem de início da obra, a obra tem um ano para ficar pronta. Então,
0: provavelmente, início de junho, começa essa obra.
12: Isso, a empresa está se organizando, porque eles tinham uma outra obra, né? O proprietário da empresa estava nos contando que eles tinham uma obra em Vacaria, na BR-116, e eles finalizaram a obra lá, então a empresa está se deslocando para cá para fazer essa obra aí da ponte, que é uma obra muito aguardada, né?
0: Por toda a região,
12: principalmente pelo pessoal de André da Rocha.
0: Com certeza, prefeito. E a gente vai trazendo aí as atualizações no decorrer dos dias, não
12: é
0: mesmo?
12: Isso, essa ponte, ela é muito importante para nós, principalmente para nós escoar a nossa produção. A gente sabe que o município de André da Rocha é um município agrícola. Agora a gente está finalizando a safra da soja, né? O pessoal está terminando a colheita, né? A maioria do pessoal já terminou. Então a gente tem que escoar a nossa produção. E nosso escoamento da produção é para esse lado. Né? E lembrando que a ponte atual, aquela ponte de madeira, que já caiu faz uns 10 anos, ela tem um limite de 24 toneladas. E os caminhões de soja que passam com mais que isso. Então, os caminhões têm que fazer um desvio lá naquela estrada que vai para o Guabiju, né? Aumentando o caminho, passando por estrada de chão, então
0: o
12: isso
0: dificulta. Tempo de entrega, tudo isso, né?
12: Isso, então dificulta o escoamento da nossa produção. Então essa ponte, né, então a gente tá falando lá pro pessoal da soja que na próxima safra, o ano que vem, provavelmente o escoamento da nossa produção já seja pela ponte, né? Que hoje que ela é um gargalo, né? na logística do nosso município.
0: É o progresso.
12: Exato.
0: E nós temos vários assuntos para conversar com o prefeito Felipe Jacques, gente. Então, a questão da ponte, por hora, são essas as informações, isso, né, prefeito? Isso. E vamos indo atualizando conforme for acontecendo as coisas.
12: O proprietário da empresa disse que vai nos comunicar uma semana antes deles começarem a obra. Então, quando eles começarem a obra, a gente vai lá, vai tirar foto. A gente pode até fazer uma entrevista ou chamar o proprietário da empresa aqui também para dar mais detalhes para a população, que o pessoal está ansioso para ver o início da obra.
0: Que maravilha! E prefeito, me conta um pouquinho aqui, vamos compartilhar com a comunidade sobre a Semana do Município. Vamos fazer um balanço, como é que foi, conta aí.
12: Sim, a nossa Semana do Município foi um sucesso, né? A gente fez uma semana um pouquinho mais prolongada, a gente uniu dois feriados, que foi o feriado do dia 1º de maio, o feriado do dia 12 de maio, que lá em André da Rocha é feriado, né? Que é a emancipação do nosso município. Então, foi uma semana de 12 dias. Então, todos os dias tinha alguma coisa, alguma atividade, e a gente tentou fazer uma semana do município bem diversa, que a gente contemplasse toda a população, todas as pessoas, de alguma forma, iam estar participando de algum evento, né? Então, a gente teve a caminhada no primeiro dia, depois a gente teve um remate de gado para os produtores rurais, a gente teve palestra para os produtores rurais, a gente teve uma noite das artes, que foi uma noite mais com o pessoal da escola, da educação, então foi uma noite muito legal, muito cultural também, foi a abertura da Semana do Município, a gente fez uma homenagem ao seu Jonas Prestes, que é um senhor que participou da Comissão Emancipacionista, então ele foi homenageado esse ano, e Feira da Saúde, entre outras atividades. Mas o sucesso da nossa Semana do Município foi a Trilha das Cascatas, que foi um evento turístico, né? Ano passado, na Semana do Município, a gente fez um evento turístico, que era o Fórum do Turismo, que era um evento um pouco mais cultural. E esse ano a gente pensou em fazer algo prático. Então a gente fez a Trilha das Cascatas, que a gente tem três cascatas lá, André, da Rocha, maravilhosas. E a gente sabia que...
0: Ganhou espaço no Jornal do Almoço, inclusive.
12: Exato, exato. A gente conseguiu um espacinho no Jornal do Almoço também. E foi um sucesso, tinha 93 pessoas inscritas, então a gente dividiu em três grupos. Então um grupo ia indo, o outro vinha depois. E a gente tinha o transporte do município lá, foi levando em todas as cascatas. A gente finalizou com o almoço lá na cascata do Catibiró. Então a gente visitou a cascata da Gruta, cascata da Pedra Verde, e finalizamos então na cascata do Catibiró e cascata do Arco-Íris, que são duas cascatas junto, com um churrasco. E o pessoal
0: padrão gostou... André da Rocha.
12: Exato, é o que a gente sabe fazer, né? Então o pessoal gostou muito, foi um sucesso e já estão pedindo um novo evento. Então agora no inverno é um pouco ruim de ver cascata, né? Então a gente está organizando lá para setembro, outubro, novembro, lá no fim do ano, a gente vai fazer nova trilha das cascatas, então... Peço para quem tiver interesse, fique, né, de olho nas nossas redes sociais, que a gente vai anunciar, então, com antecedência aí, essa segunda trilha das cascatas.
0: Olha só, né, gente, é um novo cantinho de André da Rocha sendo explorado, né? Muitas pessoas ouvem falar e, às vezes, não têm a oportunidade, né, de chegar nas cascatas, principalmente o Catibiró, né? Se fala muito na região, o pessoal vai, frequenta, principalmente no verão aí. Então, a oportunidade de explorar um pouquinho mais, né?
12: A cascata do Catibiró, ela é a cascata mais conhecida, que tem um pouco mais de acessibilidade, mais fácil para chegar nela. O pessoal conhece mais, até o pessoal da trilha dos motoqueiros, que sempre passam por lá e vão divulgando. Mas tem uma cascata que é a mais bonita de todas, que é a cascata da Pedra Verde. Quem não conhece, olha nas nossas redes sociais. Ela tem um acesso um pouco difícil, mas
0: Compensa,
12: vale a pena todo o trajeto. Então é a cascata assim mais desafiadora da nossa trilha, mas o pessoal gosta muito e tira muitas fotos quando chega lá, porque é um lugar muito, muito bonito.
0: Que bacana, prefeito. Conta um pouquinho pra gente também sobre o lançamento da Obra Suzy. Aconteceu na última semana, não é mesmo?
12: Isso, foi também um evento cultural da nossa Semana do Município, que a escritora, né, a Geranilda Cassol e o seu esposo, o Rosalino Cassol, que são lá de André da Rocha, são naturais de lá, escreveram uma obra sobre a filha deles, né, a Suzy, que foi vítima da Boate Kiss. Então, eles decidiram lançar esse livro durante a semana do município. Então, foi um momento muito bonito, muito legal também, né? Até dou sugestão para quem gosta de ler, que leia esse livro. Então, o livro Simplesmente Suzy. Sei que está sendo vendido aqui em algumas livrarias aqui de Nova Prata também, ou então em contato direto com os escritores. E é um livro, então, que conta a história da Suzy, dessa menina muito simpática, muito carinhosa, que viveu lá em André da Rocha, sua infância, morou aqui em Nova Prata também, né? E foi estudar em Santa Maria e acabou, né, sendo vítima da Boate Kiss. Mas o livro, ele não é um livro triste, ele não é um livro que fala da tragédia, é um livro que fala sobre a história da vida dela, né? Uma história de amor, uma história de uma menina que conta os desafios dela de estudar em Santa Maria, de viver num município pequeno.
0: É, a saída do interior, né?
12: Exato, da sua infância e juventude. Então, um livro muito bonito, muito inspirador também.
0: Vale a pena, então, gente, a dica de leitura também, a obra Simplesmente Suzy. A Noite das Artes, já demos uma pincelada, isso, né, prefeito?
12: As artes foi muito legal, assim, teve teatro das crianças, teve invernada artística, teve o coral se apresentando, foi uma noite cultural, uma noite muito, muito legal, muito bonita.
0: E eu fiquei sabendo que tem emendas novas para o município, é verdade, prefeito?
12: Isso, agora nessa época, é a época, né, esse é um ano eleitoral, então a gente busca, né, atrás de recursos, né, do município, a gente vai atrás dos nossos contatos, né, com nossos deputados, senadores, e agora nessa época tem que vir as verbas, as emendas parlamentares, até agora nessa época, porque depois é um ano eleitoral, né? Então, a gente conseguiu algumas emendas com vários partidos, né? A gente tem que falar isso, que todos os partidos lá em André da Rocha, a gente está trabalhando pelo progresso do município. Então, todos os partidos ajudam de alguma forma com as suas influências com os deputados, né? Deputados federais, principalmente, que nos auxiliam, né? Então, ontem até a gente recebeu uma notícia de uma emenda do Alceu Moreira, de 200 mil, e outras emendas que a gente já tem garantida, então, são 300 mil do deputado Márcio Biolchi.
0: Destinado a quê, prefeito?
12: Eu não sei específico. Algumas têm saúde, outras é para aquisição de máquinas. Teve uma aqui que é para assistência social também,
0: ah,
12: né?
0: Bacana.
12: Isso, então, teve uma do Marcelo Moraes, deputado federal Marcelo Moraes, outra do deputado Luiz Carlos Busato, de 100 mil, e uma verba do Afonso Rã, de 92 mil, que era do ano passado, que a gente conseguiu efetivar esse ano e já compramos um veículo com essa verba. Então, totalizando, que dinheiro que já entrou é recurso garantido para o município, de 792 mil, que esse dinheiro, que é um dinheiro, né, extra, que a gente consegue através da influência. A gente sabe que os deputados encaminham essas emendas também para fazer o trabalho deles, como uma parte de votos, né? E o município de André da Rocha é o menor município do estado, então a gente tem poucos votos. Só que a gente consegue esses recursos, essas verbas, porque a gente tem uma grande influência, né, com os partidos e com a influência com os deputados. Então, a gente consegue, fazendo esse trabalho, né, político, né, que a gente disse, né, que não é só do meu partido, mas de todos os partidos de André da Rocha, e também não é só dessa administração, as outras administrações também trabalharam dessa forma, de buscar essa influência com os deputados para a gente conseguir recursos lá para o nosso município.
0: E quem não pede, não ganha, né, prefeito?
12: Exatamente, exatamente.
0: Aí a importância de estar lá, batendo na porta, né?
12: É, às vezes uma viagem para Brasília, tem que ter o contato para Porto Alegre, né, tem que estar em contato com esse pessoal, né, com os deputados principalmente, que é quem nos ajuda, né, e contribui para o município.
0: E como é que está o trabalho com os vereadores, prefeito? Nesse sentido de verbas, de busca de recursos?
12: Sim, a gente tem um bom diálogo com os vereadores, né? Os vereadores, lá em André da Rocha tem 9 vereadores, né? Então tem 3 de cada partido, 3 do MDB, 3 do PP e 3 do União Brasil. Então a gente tem um bom diálogo com eles, né? A gente está trabalhando, como eu falei, todos eles também estão indo atrás de recursos, busca de recursos, e sempre todos querem o melhor para o município de André da Rocha, né? Então, a gente, né, tem um bom diálogo com eles, a gente está fazendo um bom trabalho.
0: Que maravilha! Agora vamos falar que o prefeito está de malas prontas, gente. Acho que não ainda.
12: Está arrumando.
0: Está arrumando as malas? Porque tem uma missão aí, uma viagem internacional, não é mesmo, prefeito, acontecendo. Conta um pouquinho pra gente como é que vai ser essa viagem para Estônia e Finlândia.
12: Isso. É uma missão técnica da MESN, né? A MESN é a Associação dos Municípios da Encosta Superior do Nordeste, né? Os municípios aqui que vai de Caxias até Marau, pra ter uma ideia. Então, a cada mandato, né? A cada 4 anos, a MESN faz uma viagem técnica. E na outra gestão eles foram para Colômbia, eu acho, e nessa gestão agora a MESN decidiu então para Estônia e Finlândia. Então a gente está indo agora dia 22, sexta-feira, a gente embarca, MESN, né? A MESN é a Associação dos Municípios da Encosta Superior do Nordeste, né? Os municípios aqui que vai de Caxias até Marau, para ter uma ideia. Então a cada mandato, né? A cada 4 anos, a MESN faz uma viagem técnica. E na outra gestão eles foram para Colômbia, eu acho, e nessa gestão.

0: E então a gente vai estar atrás de conhecimento, de integração. Tem um evento lá, que é o EGOV, que é um evento de intercâmbio entre os dois países, o Brasil e a Estônia. Então vai ter vários prefeitos, vários gestores lá para ver como funciona, né, o país lá deles, porque lá tudo é digital, desde da votação até um imposto de renda, tudo é digital. Então o município, o
1: Nada
0: país.
1: mais físico.
0: Exato, o país digitalizou tudo. Então a gente vai lá, vai ver isso, a gente vai conversar com os prefeitos lá do país, ministros e
1: Uma
0: órgãos
1: troca
0: do
1: de
0: governo.
1: experiências.
0: Exato, exatamente.
1: E a Finlândia?
0: A Finlândia também, como são países perto um do outro, então a gente também. O evento, nossa viagem é mais para a Estônia, mas a gente vai para a Finlândia também. Acho que é 2 dias, é 4 dias na Estônia e 2 dias na Finlândia. E na Finlândia também, a gente vai ver mais a parte da educação lá. Então, a gente vai falar com o ministro da educação e conhecer mais a parte de educação lá na Finlândia.
1: A terra do Papai Noel.
0: É isso aí. É o Sim, que é a capital, né?
1: Certo. E tem mais prefeitos da região que vão, isso?
0: Sim, são, não sei se é 16 ou 17 prefeitos da região que
1: Que
0: vão
1: vão
0: para essa
1: estar
0: missão.
1: nessa missão, né? É
0: Exato.
1: uma viagem de estudos, uma viagem técnica, né? Como o prefeito
0: Exato,
1: falou.
0: exato.
1: E, claro, tudo vem agregar, né, ao conhecimento, a evolução, ao progresso das nossas cidades.
0: Exato, exato. Então a gente está indo pro, né, para um país, né, da Europa, um país altamente tecnológico, trazer novidades e alguma coisa que a gente possa usar aqui. Então a gente tem uma empresa que está nos levando para lá, que ela também é responsável por fazer um diagnóstico aqui do município e ver o que que a gente pode usar lá da Estônia e da Finlândia em nosso município. Então vai ter um relatório que a gente vai trazer também
1: Para
0: da
1: ver o que que
0: viagem.
1: pode ser adaptado aí, né,
0: Exatamente.
1: à realidade local.
0: Exato.
1: E prefeito, nessa semana o vice assume, como é que fica?
0: Sim, fica com a doutora Neuza lá, minha vice. Ela que vai ficar de responsável. Se alguém precisar de alguma coisa,
1: Tudo certo
0: fala
1: lá
0: com ela.
1: com ela, então,
0: Exato.
1: né, prefeito? Então, é uma semana, né?
0: Exato.
1: Isso, uma semana então da viagem, depois retornando, vamos voltar a conversar para saber dessas experiências.
0: Pode ser, voltamos.
1: Muito bem, então nós vamos ficando por aqui, mas eu quero deixar o espaço, né, oportunizar o senhor a fazer considerações finais, enfim, se tiver mais algum assunto para trazer para a comunidade.
0: Certo? Não, a gente quer agradecer a oportunidade aqui da Rádio Prata, mandar um abraço a todos os andreenses, principalmente que estão nos ouvindo, o pessoal da região também, né? Então, a Rádio Prata é uma rádio que tem bastante audiência lá em André da Rocha e acredito que esteja bastante gente ouvindo, né? E agradeço o espaço e a gente, quando tiver alguma novidade, a gente vem aqui, conversa e traz informações então para a população.
1: Eu quero ressaltar alguns comentários aqui da nossa live, né? Muitas pessoas assistindo. Renato Roncato, um grande abraço. Leandro Prigol, parabéns, prefeito, melhor prefeito da nossa região. Ana Paula Mignone, parabéns ao prefeito Felipe pelo excelente trabalho à frente da administração de André Rocha. O Paulo Bittencourt, bom dia. Simplesmente Suzy, um dos livros mais lindos que já li, o lançamento do livro. Foi maravilhoso, parabéns. Então, um grande abraço aí também para os pais da Suzy, né? Eles são muito conhecidos também aqui em Nova Prata, né? Pela sociedade e tudo mais.
0: Exato, exato.
1: Então, tá, prefeito, muito obrigado. Uma excelente viagem. Em nome da Rádio Prata, agradecemos aí por nos atender. Está sempre pronto, né?
0: Então tá, muito obrigado.
1: Vir aos nossos estúdios e está convidado para trazer novidades aí depois da viagem.
0: Tá ok, quando eu tiver novidade eu volto aqui.
1: Muito obrigada. Agora 10 horas 39 minutos. A temperatura em Nova Prata é de 9 graus nesse momento. 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
1: 10:40.
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1: 10:49.
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4: Olá, estamos de volta com o Jornal da Manhã. Agora 10 horas 52 minutos, 8 minutinhos faltando para as 11 da manhã. 10 graus a temperatura. 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E vamos de informação por aqui. A Agência Nacional de Vigilância Sanitária, Anvisa, determinou ontem a suspensão da comercialização, distribuição e uso de medicamentos produzidos pelas farmacêuticas Hipofarma e CIMED, após identificação de problemas de qualidade nos produtos. No caso da Hipofarma, a medida atinge o lote 2509-1566 do medicamento fosfato disódico de dexametasona 4mg ml, solução injetável, comercializado em caixas com 50 unidades. Segundo a Anvisa, a própria empresa comunicou o recolhimento voluntário do lote após verificar turvação na solução quando o medicamento era diluído em associação com determinados fármacos. Já a CIMED, Indústria SA, informou o recolhimento voluntário do lote 2424299 dos medicamentos atorvastatina cálcica 40mg e rosuvastatina 20mg. Conforme a Anvisa, houve suspeita de troca de embalagens com cartuchos de rosuvastatina encontrados em unidades identificadas como atorvastatina. Diante da irregularidade, a agência também suspendeu a venda, distribuição e uso dos produtos. Além das medidas envolvendo os medicamentos industrializados, a Anvisa determinou a apreensão e proibiu a fabricação, comercialização e distribuição, importação, propaganda e uso de diversos produtos sem registro, notificação ou cadastro junto ao órgão regulador. Entre os itens irregulares estão composto cura tudo, composto antiálcool, garrafada cura tudo, kit sinusite rinite, composto saúde do homem, composto tira fumo, composto para diabetes, composto taradão, composto para psoríase, garrafada do seu Geraldo. A decisão também abrange todos os lotes dos fitoterápicos da marca Status Verde, que são composto antidiabetes, valeriana composta, erva baleeira e 7 magnésios. As determinações foram publicadas por resolução no Diário Oficial da União. E novas regras para contratos de empréstimo consignado de aposentados e pensionistas do Instituto Nacional do Seguro Social, INSS, passam a valer a partir de hoje. entre elas as necessidades de validar a operação por biometria facial. Além disso, o limite máximo da renda, que é a aposentadoria, a pensão ou outro benefício, que pode ser comprometido com parcelas do empréstimo, também muda. O teto passou de 45% para 40% da renda. O empréstimo consignado é aquele que a parcela é cobrada diretamente do benefício do INSS. Segundo o governo, as mudanças são para dar mais segurança às modalidades de crédito. Então, entre as mudanças previstas estão a validação por biometria facial pelo aplicativo Meu INSS para quem solicitar empréstimo consignado. O prazo para pagar poderá ser de até 108 parcelas mensais, ou seja, 9 anos. Antes era 8 anos. O beneficiário poderá contratar empréstimo consignado e começar a pagar somente depois de 3 meses. E a margem consignável cai de 45% para 40% do valor da aposentadoria, pensão ou outro benefício. No caso de benefício de prestação continuada, o limite é 35% do valor mensal. Então aí, né, para gerar mais segurança para os aposentados e pensionistas do INSS. E falando nisso, os aposentados, pensionistas e outros beneficiários que precisam regularizar a prova de vida começaram já a receber notificações por WhatsApp. O aviso é destinado apenas às pessoas que não tiveram dados recentes localizados pelos sistemas automáticos do governo. Então, a mensagem é enviada pela conta oficial Governo do Brasil, identificada com selo azul de verificação, e também aparece na caixa postal do aplicativo o gov.br. A prova de vida é um procedimento usado para confirmar que o beneficiário continua vivo e, assim, evita fraudes e pagamentos indevidos. E o prazo final para o envio da declaração de imposto de renda termina na próxima semana, dia 29. Então, na próxima sexta-feira, né, gente? Dos 44 milhões de documentos esperados pela Receita Federal, apenas 26,4 milhões foram transmitidos até o momento. Isso significa que cerca de 18,4 milhões de contribuintes seguem em débito com o Leão. Quem perder a data limite estará sujeito à multa mínima de R$ 165,74, que pode atingir até 20% do imposto devido, além de correr o risco de ficar com o CPF irregular ou cair na malha fina. Para realizar a transmissão, o cidadão deve baixar o programa oficial no site do órgão ou utilizar declaração pré-preenchida por meio das contas gov.br nos níveis para o ouro. Estão obrigados a declarar os cidadãos que recebem rendimentos tributáveis acima de R$ 35.584 no ano base 2025 ou que possuíam bens e direitos superiores a R$ 800 mil em 31 de dezembro de 2025. Uma novidade do calendário atual é que o pagamento das restituições ocorrerá em 4 lotes distribuídos mensalmente entre os meses de maio e agosto. E a consulta aí do primeiro lote já vai ser liberada, então, nessa sexta-feira, dia 22. Agora, 10 horas 59 minutos. Nós vamos para mais um intervalo comercial. Em seguida, voltamos com mais informações.

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2: 11:04.
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7: Olá, estamos de volta com o Jornal da Manhã, nesta manhã de terça-feira, agora 11 horas 9 minutos. 11 graus a temperatura em Nova Prata, tá subindo um pouquinho, mas o sol ainda não apareceu por aqui, gente. 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E vamos de informação por aqui. O Brasil registra um aumento nos casos de síndrome respiratória aguda grave em crianças menores de 2 anos, principalmente em razão da circulação do vírus sincicial respiratório, apontado como principal causador da bronquiolite em bebês. Os dados constam no novo boletim Infogripe divulgado pela Fiocruz. Segundo o levantamento, 41,5% dos casos de síndrome respiratória aguda grave com confirmação viral nas últimas 4 semanas foi provocada pelo vírus sincicial respiratório. Na sequência, aparece a influenza A, responsável por 27,2%, e o rinovírus, com 25,5%. O boletim também aponta que os casos de influenza A seguem em crescimento nos 3 estados da região sul, além de São Paulo, Espírito Santo, Roraima e Tocantins. O vírus foi responsável por 51,7% das mortes por síndromes respiratórias agudas graves com exame positivo nas últimas semanas, principalmente entre idosos. Atualmente, todos os estados brasileiros estão em situação de alerta para as doenças respiratórias. Em 10 unidades da federação, o cenário já é considerado de alto risco. São as unidades do Acre, Amazonas, Pará, Tocantins, Mato Grosso, Distrito Federal, Mato Grosso do Sul, Minas Gerais e Paraíba. Além disso, 14 estados apresentam tendência de aumento de casos nas próximas semanas, incluindo o Rio Grande do Sul. No fim de abril, a Organização Pan-Americana da Saúde já havia alertado para o avanço da temporada de vírus respiratório no Hemisfério Sul, com destaque para a influenza A e o vírus sincicial respiratório. E por falar nisso, Passo Fundo confirmou a primeira morte por influenza neste ano. O caso envolve uma criança com idade entre 1 e 4 anos que morreu em decorrência de complicações causadas pelo vírus da gripe. O óbito ocorreu entre domingo 12 de abril e sábado 18 de abril naquela semana e passou a constar no painel da Secretaria Estadual de Saúde em atualização divulgada somente neste domingo. Conforme os dados do estado, a menina não havia sido vacinada contra a influenza. Além disso, o Centro Estadual de Vigilância em Saúde investiga a morte também de um adolescente com idade entre 12 e 19 anos por complicações respiratórias. Até o momento, não há confirmação sobre qual vírus teria provocado o óbito. Dados atualizados apontam que Passo Fundo já registra 18 hospitalizações por influenza nesse ano. A incidência da doença no município é de 8,73 casos por 100 mil habitantes. Entre os pacientes internados, 33% precisam de atendimento em unidade de terapia intensiva. Com os registros, Passo Fundo soma 5 mortes por síndromes respiratórias graves neste ano. Entre os casos confirmados, estão 2 idosos que morreram por Covid-19 e outro por vírus respiratório não especificado. No Rio Grande do Sul, a taxa de mortalidade por influenza é de 0,49 por 100 mil habitantes, enquanto a letalidade hospitalar está em 5,56%. Então, vamos nos proteger, gente. E com o aumento de 5,35%, o projeto de lei que ajusta o piso salarial regional do Rio Grande do Sul vai ser votado hoje. O assunto está na pauta da sessão plenária da Assembleia Legislativa. O governo do estado protocolou o pedido no Legislativo em 8 de maio. A primeira das 5 faixas dos salários mínimos passará para R$ 1.884,75. Conforme o governo gaúcho, o reajuste do piso regional reaplica a regra do salário mínimo nacional, que prevê a atualização do mínimo pela inflação dos 12 meses anteriores e sua valorização pelo crescimento real do último PIB consolidado. O mínimo regional serve de base para categorias de trabalhadores que não possuem convenções ou acordos coletivos. E tem um assunto que está intrigando a população, e é sobre as linhas, até então atendidas, linhas de ônibus, atendidas pela Unesul, que passam a ser operadas, já passaram, né, desde ontem, então segunda-feira, pela Aviação Ouro e Prata e pela Planalto Transportes. Conforme os responsáveis pela transição, os trajetos e horários permanecem os mesmos nesse primeiro momento, mas podem passar por ajustes futuramente, conforme necessidade de operação. Quem já havia comprado passagens de ônibus pela Unesul pode embarcar normalmente, pois os bilhetes continuam válidos e aceitos pelas novas empresas sem necessidade de troca. A mudança também envolve a migração do sistema de venda online para o canal das novas operadoras que assumem as linhas intermunicipais e interestaduais, além da integração da frota dos serviços de encomendas. Segundo a Unesul, o encerramento das atividades ocorre, entre outros fatores, pelo alto custo operacional. Com a nova gestão, os veículos serão identificados gradualmente pelas empresas que assumem os serviços. E outra notícia aí que está comovendo os gaúchos é que morreu ontem, aos 71 anos, Júlio Rodrigues, o homem que por duas décadas interpretou o Papai Noel oficial do Natal Luz de Gramado. Ele estava internado na Santa Casa em Porto Alegre e lutava contra um câncer. A Prefeitura de Gramado e a Gramado Tour, a Autarquia Municipal de Turismo, manifestaram pesar em nota e decretaram luto oficial de 3 dias na cidade. Além de ressaltarem a dedicação, a alegria e sensibilidade do seu Júlio, que marcou gerações no Natal Luz de Gramado. Quem também vai ganhar aí, né, destaque, já ganhou várias vezes, mas agora com uma estátua de 4 metros em um dos municípios mais atingidos pelas enchentes do Rio Grande do Sul, é o Cavalo Caramelo, gente. Passados 2 anos da enchente que devastou o estado, as localidades mais atingidas seguem em processo de reconstrução. E é o caso de Estrela, o município do Vale do Taquari, que teve 70% do território destruído. Os estrelenses resistiram à maior tragédia climática da história do Rio Grande do Sul e agora vão ganhar de presente a estátua do animal que se tornou símbolo da resistência gaúcha, o Cavalo Caramelo. Um escultor pernambucano, o Ranilson Viana, vai construir uma estátua de 4 metros para o animal e conceder sem custos à cidade. A obra deve ficar exibida no Business Park, que fica às margens da BR-386, na entrada do município. A expectativa é que os trabalhos durem em torno de 3 meses. A estátua terá 4 metros para representar 1 metro por dia que o cavalo ficou ilhado. A base é feita como um telhado, à semelhança do local onde ele ficou preso em canoas, em meio às águas. Estrela foi escolhida por ser uma das cidades mais impactadas pela força do Rio Taquari. Foi pelo nível de estrago e destruição, porque é uma cidade pequena e quase 70% da cidade foi atingida com alto nível de destruição. 3 bairros devastados, 1.562 casas totalmente destruídas. Então, mesmo após 2 anos aí da cheia histórica, o município segue em reconstrução e foi assinado na última quinta-feira o início das obras de 6 escolas públicas para substituir as que foram destruídas, com um investimento aí de 36 milhões. Então, Estrela vai ganhar aí, né, a imagem do caramelo como símbolo de resiliência. Agora, 11 horas 19 minutos. 11 graus a temperatura, nós vamos para mais um intervalo. Já voltamos com as notícias do esporte.

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10: Olá, estamos de volta com o Jornal da Manhã, nesta manhã de terça-feira, 19 de maio, 11 horas 22 minutos, 11 graus, a temperatura em Nova Prata. E seguimos com as informações do esporte.
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10: Até 10 jogadores da seleção brasileira poderão se atrasar para a apresentação junto à delegação da Copa do Mundo. São os atletas que terão agenda estendida com seus clubes pela disputa da final da Champions League ou das rodadas finais das fases dos grupos de Libertadores e Sul-Americana. O regulamento da Copa do Mundo libera os atletas finalistas de competições continentais, o que valia para a UEFA. A medida foi estendida pela FIFA também às rodadas finais das fases de grupos, atendendo a Conmebol. Essa situação é um dos desafios que o técnico Carlos Ancelotti brinca sobre a cobrança para o Brasil ser finalista. A permissão não significa que todos irão chegar depois. Pode ser que alguns dos jogadores sejam liberados dos compromissos com clubes, como é esperado que aconteça com o Neymar, por exemplo. O Santos tem 2 duelos em casa pela Sul-Americana, com San Lorenzo, dia 20, e Deportivo Cuenca, dia 26. Ainda antes, pelo Brasileirão, o time enfrenta o Grêmio no dia 23 e ainda no período em que Neymar pode atuar na competição nacional. Os demais 16 jogadores começam a ser liberados pelos clubes a partir do dia 25 de maio. Os times brasileiros, portanto, poderão usar os convocados nas competições continentais, mas não no Brasileirão, que tem a última rodada antes da pausa do fim de semana de 30 de maio. A programação da CBF prevê a apresentação dos jogos à seleção a partir do dia 27 de maio. Os jogos das competições sul-americanas serão nos dias 26, 27 e 28, a final da Champions, dia 30. Então, quem pode se atrasar aí na apresentação da seleção? É o Everton do Grêmio, Alexandro do Flamengo, também do Flamengo Danilo, o Gabriel Magalhães do Arsenal, Léo Pereira do Flamengo, Marquinhos do PSG, Danilo Santos do Botafogo, Lucas Paquetá do Flamengo e Gabriel Martinelli do Arsenal. Então aí, né, após aí a escalação, né, todo aquele mistério que aconteceu ontem para a escalação da seleção da Copa do Mundo. O que você achou aí? Manda pra gente nas redes sociais da Rádio Prata Serra, pra gente compartilhar por aqui. E agora, falando sobre seleção, a Panini tem o menor índice de acertos com o Brasil no álbum da Copa. É isso mesmo. porque o álbum da Copa do Mundo tem 5 jogadores brasileiros que não foram convocados por Carlo Ancelotti para defender a seleção. Ao incluir Bento, Militão, Rodrigo, João Pedro e Estevão na página, a Panini teve o menor índice de acerto com o Brasil nos últimos 40 anos. A última vez em que a editora lançou um álbum com tantos nomes que não participaram do Mundial foi em 1986, ano marcado por cortes de última hora sob o comando de Tele Santana. Então, estão na seleção mencionada o lateral direito Leandro, o zagueiro Moser, o volante Toninho Cerezo e os atacantes Renato Gaúcho e Éder. O caso de Renato e Leandro é o mais conhecido, pois teve uma grande repercussão aí em 86. Então, em 2026, os problemas físicos também atrapalharam aí o índice de acertos da Panini. Estevão sofreu uma ruptura muscular de grau 4 na parte posterior da coxa direita. O Militão teve ruptura do tendão do bíceps femoral na perna esquerda. E Rodrigo somou rupturas no ligamento cruzado anterior e no menisco lateral do joelho direito. Não fossem as lesões, eles dificilmente, né, ficariam fora da convocação final. A aposta da Panini em Bento e João Pedro também fazia sentido, pois a dupla foi presença nas convocações da reta final desse ciclo. A vaga de terceiro goleiro, a qual Bento concorria com Hugo Souza, foi uma das grandes surpresas e acabou aí, né, nas mãos do experiente Everton, que chegou a desmaiar aí quando foi anunciado. No caso de João Pedro, não há como dizer que perdeu a vaga especificamente para um atleta. Mas a convocação de Neymar e Endrick, ambos fora do álbum, definitivamente tirou o espaço do atacante do Chelsea. Então aí, ó, já tem boatos de que a Panini vai lançar essas figurinhas aí, embora não dê para colar no álbum. E agora, você quer saber se vai ter folga, né, nos jogos do Brasil? A lista de convocados da seleção brasileira foi divulgada ontem e serviu aí como um esquenta, né, do clima que vai tomar conta do país no próximo mês. O calendário da seleção também já está definido e os 3 primeiros jogos serão à noite, em horário de Brasília. A estreia acontece contra o Marrocos em um sábado. Depois disso, o Brasil volta a campo em outras 2 datas que caem em dias úteis. Dia 13 de junho, mas é às 19 horas, Brasil e Marrocos, então. 19 de junho, 22 horas, Brasil e Haiti. E 24 de junho, às 19, Brasil e Escócia. Se avançar para a próxima fase, o cenário pode se repetir, o que significa mais partidas em dia de trabalho, caso a seleção siga no torneio. A competição é realizada entre 11 de junho e 19 de julho nos Estados Unidos, Canadá e México. No Brasil, é comum que as empresas liberem funcionários em dias de jogo ou flexibilizem a jornada, mas não é obrigação legal, ok, pessoal? Então, o ponto de partida é direto. Dia de jogo da seleção não é feriado. Agora, 11h28. A temperatura em Nova Prata é de 11 graus. Nós vamos ficando por aqui com o Jornal da Manhã. 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Amanhã tem mais Jornal da Manhã. Te encontro às 7 em ponto. Até mais.
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0: 11:33.
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Estimados irmãos e irmãs que nos acompanham através da rádio, a nossa saudação de bom dia a todos. Mais uma vez iniciamos o informativo da paróquia São João Batista de Nova Prata. Saudamos nossos paroquianos, paroquianos de Santo Antônio do Maragata, demais localidades que estão em sintonia conosco. Queremos, neste dia 19 de maio, terça-feira, levar até você a palavra de Deus e também as informações, as programações das nossas paróquias para este dia, para o restante desta semana. Vamos ao Evangelho deste dia. O Senhor esteja convosco, Ele está no meio de nós. Proclamação do Evangelho de Jesus Cristo segundo João. Glória a vós, Senhor. Naquele tempo, Jesus ergueu os olhos ao céu e disse: Pai, chegou a hora. Glorifica o teu Filho para que o teu Filho te glorifique a ti, e porque lhe deste poder sobre todo homem, ele dê a vida eterna a todos aqueles que lhe confiaste. Ora, a vida eterna é esta, que eles te conheçam a ti, o único Deus verdadeiro, e aquele que tu enviaste, Jesus Cristo. Eu te glorificarei na terra, e levei a termo a obra que me deste para fazer. E agora, Pai, glorifica-me junto de ti, com a glória que eu tinha junto de ti antes que o mundo existisse. Manifestei o teu nome aos homens que tu me deste no meio do mundo. Eram teus, e tu os confiaste a mim, e eles guardaram a tua palavra. Agora eles sabem que tudo quanto me deste vem de ti, pois dei-lhes as palavras que tu me deste, e eles as acolheram. E reconheceram verdadeiramente que eu saí de ti e acreditaram que tu me enviaste. Eu te rogo por eles. Não te rogo pelo mundo, mas por aqueles que me deste, porque são teus. Tudo o que é meu é teu e tudo o que é teu é meu. E eu sou glorificado neles. Já não estou no mundo, mas eles permanecem no mundo, enquanto eu vou para junto de ti. Palavra da salvação, glória a vós, Senhor. Queridos irmãos e irmãs, o Evangelho de hoje, capítulo 17 de João, é o Evangelho da chamada oração sacerdotal de Jesus, aonde Jesus, ele apresenta ao Pai o povo que o próprio Pai confiou a Jesus, né? Em outro momento, lá no início, e agora Jesus, depois que celebramos a Ascensão no domingo passado, Jesus está pronto para retornar ao Pai. Por isso, ele diz ao Pai: Pai, chegou a hora, glorifica-me a mim, com aquela glória que eu tinha antes de vir para este mundo. Ou seja, em palavras simples, Jesus concluiu a sua missão, Jesus confia ao Pai este povo que o Pai primeiro lhe havia confiado a ele, e agora Jesus retorna para o Pai, para que o povo, acompanhado pela força de Deus que vem do Espírito Santo, possa continuar a sua missão. Então, irmãos e irmãs, esta é a oração que Jesus faz ao Pai por todos, mas que ele também entrega a sua missão e a sua vida nas mãos do Pai. Vamos pedir, irmãos e irmãs, que nós, como filhos de Deus, possamos dar continuidade a esta obra que Jesus iniciou através do nosso testemunho de cristãos no mundo. Jesus nos mostrou o Pai. Nós confiamos em Jesus, confiamos no Pai, e Ele confia em nós para que continuemos a obra do Senhor no mundo. Vamos à programação de hoje e dos próximos dias aqui em nossas paróquias São João Batista e Santo Antônio do Maragata. Então, vamos lá. Hoje, terça-feira, dia 19. Às 16 horas temos um sepultamento. Às 18 horas temos missa na Igreja Matriz no centro, onde vamos rezar pelas seguintes intenções. Sétimo dia de falecimento de Alberto Antônio Focchesato e também sétimo dia de Vladimir José Nilan.
Meses de falecimento, sexto de Lourdes Guidolin, oitavo de Carmelindo Ballardin e décimo de Jovelino Domingos Guin. Anos de falecimento, primeiro de Isalino Alves da Cruz, primeiro de Claudina Estela, quarto de Enedina Oliveira da Cruz, quarto de Ana Agostini Comin, décimo de Erminia Focchesato Andreghetto, décimo segundo de Genoefa Cortellini Tortini, décimo oitavo de Vittorio Manuel Gusberti e vigésimo primeiro de Leontina Antunes Ribeiro. Então, estas são as intenções, juntamente com todas as demais que foram solicitadas, e rezaremos na missa de hoje às 18 horas. Ainda hoje, às 19h30, temos a formação litúrgica para os cantos, junto ao Seminário São José, as comunidades da cidade aqui de Nova Prata e também a Igreja Matriz, aqui as equipes que cantam na Igreja Matriz. E às 20 horas nós temos a novena de Santo Antônio na comunidade Santo Antão do Campestre, lá no Maragata. Então, às 20 horas, dando continuidade à novena de Santo Antônio. Programação para quarta-feira, dia 20, amanhã, 15 horas, Missa da Saúde na Igreja Matriz, 18 horas, Missa na Igreja Matriz, 19h30, a preparação do batismo junto ao seminário, aqui São José, e às 19h30 nós vamos ter missa na Capela Santa Cruz do bairro Santa Cruz. Esta missa será em substituição à missa do próximo domingo. Então será amanhã, quarta-feira, dia 20, às 19h30. Programação para quinta-feira, dia 21, às 16 horas, missa no Instituto Madre Gentília Crivati, 18 horas, missa na Igreja Matriz no Centro, 19h30, Grupo de Oração da Renovação Carismática Católica na Igreja Matriz do Centro. E às 20 horas temos a missa do primeiro dia do Tríduo em honra a Nossa Senhora de Caravaggio, na comunidade Nossa Senhora de Caravaggio, povoado Cola. Programação para sexta-feira, dia 22, 18 horas, missa na Igreja Matriz, no Centro. 19h30, missa na Capela São Julião do Gramado, missa pro defunti com o sétimo dia de Iliria Pertile Panocelli. 20 horas, jantar da ovelha na Capela de São Belim. E 20 horas, também o segundo dia do Tríduo em honra a Nossa Senhora de Caravaggio, na comunidade do Cola. Programação para sábado, dia 23. Temos a turma dos jovens que vão para a Romaria, ao Santuário de Caravaggio em Farroupilha. E no sábado, dia 23, ainda temos aqui em Nova Prata, às 9 horas, batizados na Igreja Matriz, às 13 horas e 30 minutos, a preparação para o matrimônio no Seminário São José, às 14h30, missa na Capela São Belim, 14h30, missa na Capela Santa Líbera, 16 horas, missa na Capela São João Bosco, 18 horas, missa na Igreja Matriz, no Centro, 18 horas, missa na Capela de São Peregrino, e às 20 horas, o terceiro dia do Tríduo, em honra a Nossa Senhora de Caravaggio, na Capela do Cola. Programação para domingo, dia 24. Nós temos a missa na Matriz, às 8 horas, no Centro. Às 9 horas, missa na Matriz Santo Antônio Maragata. Às 9 horas, temos também a saída da procissão, em honra a Nossa Senhora de Caravaggio. E chegando lá, junto à comunidade do Cola, temos a bênção aos carros, aos veículos, às pessoas, aos demais meios de transportes que vão participar da procissão. Às 10h30, a missa em honra a Nossa Senhora de Caravaggio, missa festiva, lá junto à comunidade do Cola. E às 18 horas temos a missa na Igreja Matriz, aqui no Centro. Programação para segunda-feira, dia 25, 13 horas e 30 minutos, resta do Santo Rosário na Matriz, 18 horas, celebração da Palavra na Igreja Matriz e 19h30, o Grupo de Oração na Igreja Matriz. Programação para terça-feira, dia 26, dia dedicado à Nossa Senhora de Caravaggio, padroeira de nossa diocese. Então, nós teremos às 15 horas, missa na Capela Nossa Senhora do Caravaggio do Cola,
às 18 horas, missa na Igreja Matriz, aqui no centro. Às 20 horas, missa na Capela Nossa Senhora do Caravaggio do Cola. E às 20 horas, missa na Capela Nossa Senhora do Rosário da Terra Gorda, com a novena em honra a Santo Antônio. Então, esta é a programação para todos os próximos dias aqui das nossas paróquias de Nova Prata. E nós queremos saudar com muita estima também a comunidade do povoado Cola, comunidade Nossa Senhora de Caravaggio, que está realizando a sua grande festa em honra à Nossa Senhora do Caravaggio, 26ª Festa Romaria de Caravaggio. Então, o lema deste ano é Morada Consagrada a Deus, rogai por nós, em comunhão com o Santuário de Farroupilha. Recordamos, então, o tríduo em honra à Nossa Senhora de Caravaggio, dias 20, 21, 22 e 23, quinta, sexta e sábado, às 20 horas. No dia festivo, domingo, temos, então, a procissão às 9 horas, saindo da gruta com a bênção dos veículos. Às 10h30, a missa campal, depois o almoço ao meio-dia. E também, já no sábado, a partir das 17 horas, no domingo de manhã, a partir das 7 horas, terá o mondongo lá junto à comunidade do Cola. E no dia da festa também terá venda de churrasco, linguiça, galeto, maionese para quem desejar. No dia 26, terça-feira, dia votivo, teremos missa às 15 e às 20 horas também lá na comunidade Nossa Senhora do Caravaggio. Então, desde já, a gente parabeniza os festeiros, a equipe administrativa e toda a comunidade do Cola que está promovendo esta grande festa em honra à padroeira da comunidade, padroeira também de nossa Diocese de Caxias do Sul, com toda esta programação muito bonita. É um momento de comunhão, de festa da comunidade e também de toda a nossa Diocese, celebrando a sua padroeira, Nossa Senhora do Caravaggio. Desde já, o nosso agradecimento a todos. Maiores informações, reservas de ingressos, tudo lá com a comunidade do Cola ou com os festeiros. Queridos irmãos e irmãs, chegamos ao final do nosso informativo paroquial e nós queremos saudar a todos e também abençoar, por intercessão de Nossa Senhora de Caravaggio, a bênção de Deus sobre todos, que desça e permaneça para sempre sobre os alimentos e sobre todas as pessoas esta bênção. Em nome do Pai, do Filho e do Espírito Santo. Amém. Desde já, obrigado pela audiência, tenhamos todos um excelente dia. E até o próximo informativo paroquial.

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1: 12 horas e 2 minutos.
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2: 12 horas e 31 minutos.
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1: 12:46. 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

0: 13h34. 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

Boa tarde, 13 horas, 38 minutos, 1:30 da tarde, né? 1:38 dessa tarde de terça-feira, hoje, dia 19 de maio de 2026. Eu sou Camila de Kepper, vou chegando a partir de agora na nossa programação ao vivo da Rádio Prata Serra, ao vivo da 91.5. Chegando por aqui com muita música e, claro, tem informação também nas nossas tardes da Rádio Prata. 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Chegando por aqui nessa tarde de terça, né? O sol resolveu aparecer. Nesse momento, 13 graus aqui no centro de Nova Prata. E você já sabe, pode participar com a gente, pode mandar teu alô, teu recado, né? Mandar mensagem aqui no nosso WhatsApp da Rádio Prata Serra, da 91.5. Manda mensagem pra gente, conta de onde você está ouvindo a Rádio Prata. Pode mandar mensagem no 99920-3154. Isso aí, 13 horas, 40 minutinhos, faltam 20 minutinhos para as 2 horas da tarde. Por aqui a gente vai abrindo a nossa programação musical de hoje com ele, Diogo Nogueira, aqui na Prata é Pop, da Rádio Prata Serra.

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2: 14 horas e 4 minutos.
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8: Isso aí, a programação da sua tarde é por aqui na 91.5 Rádio Prata Serra. Boa tarde, boa tarde. Seja muito bem-vindo à nossa programação da Rádio Prata Serra da 91.5. Aqui a gente curte muita música boa e, é claro, né, confere aquilo que é notícia, aquilo que também é informação por aqui. Eu sou Camila Liquepper e esse é o Prata é Pop da Rádio Prata. 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Nesse momento, tempo ensolarado em Nova Prata, ainda tá friozinho, né? 13, 14 graus nesse momento, no centro de Nova Prata. E esse amanhecer de terça-feira, mais uma vez foi frio, né? Mínimas negativas foram registradas aqui no estado nesse dia 19, né? Em vários municípios. Lá em Santana do Livramento, bem lá na fronteira oeste, os termômetros marcaram menos 2,5 por volta das 7h15 da manhã, né? Tá frio demais. Também lá na fronteira oeste, em Quaraí, o pessoal registrou então por lá a mínima de menos 0,8. Essa marca foi registrada então às 7 horas da manhã. Em Hulha Negra, na região da Campanha, dados da Cimagro também indicaram uma mínima negativa, foi de menos 0,6. Porto Alegre registrou a mínima de 9,7, né? Marca registrada em estação do IMET, instalada lá no bairro Belém Novo, na zona sul da capital. O estado do Rio Grande do Sul segue em alerta do Instituto Nacional de Meteorologia. O aviso amarelo para geada é válido aqui para o estado, né? Inclui regiões da Campanha, Fronteira Oeste, região central, Serra, além de parte do sul, norte e da região metropolitana do estado. Amanhã e quinta-feira, né, nessa quarta dia 20, quinta-feira dia 21, mantém esse padrão, então, de estabilidade, né, sem chuva sobre o Rio Grande do Sul, devido à influência, então, dessa massa de ar polar conforme a Climatempo. Os dias começam, sim, gelados em praticamente todas as regiões, especialmente, então, nas regiões que a gente disse, né, principalmente na Campanha, no Oeste, na Serra, mais uma vez com chance de geada em alguns pontos e, inclusive, possibilidade, mais uma vez, de temperaturas negativas. Com o avanço do período, né, com o avanço do dia, o sol aparece, a presença do sol é tendência, então, para essa quarta e quinta-feira, e a gente vai ter uma elevação gradual, né, dos termômetros na parte da tarde. Para essa terça-feira aqui em Nova Prata, né, o que que a Climatempo tem para gente, vamos atualizar aqui. Máxima esperada, então, de 15 graus, não vai aquecer muito mais ao longo do dia, agora nós estamos em 14 graus. Amanhã, quarta-feira, também deve ser um dia de sol, com possibilidade de geadinha aí de manhã, né? A mínima é de 5 graus para amanhã, máxima também de 15 ao longo do dia. Na quinta-feira, um dia de sol entre algumas nuvens, mínima de 4 graus, máxima de 13. E essa previsão se estende aí para o final de semana, né? Sexta-feira, mínima de 4, máxima de 15. Sábado, mínima de 9, máxima de 17. E no domingo, a temperatura sobe um pouquinho e a gente tem uma possibilidade de chuva, né? Não em grandes quantidades. Mínima de 10, máxima de 20 graus em Nova Prata, então, a partir do domingo. E a partir da semana que vem, a gente tem um aumento, assim, nas temperaturas. Fica um pouquinho mais quente, né? Um pouquinho mais agradável.
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8: 14 horas, 12 minutinhos. A Prata é Pop da Rádio Prata. Segue por aqui de música com eles, Barão Vermelho.
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2: 14:35.
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0: Quinto prêmio, número 6.745. 6745. 6.745. Quarto prêmio, número 6.911. 6911. 6.911. Terceiro prêmio, número 9.838. 9838. 9.838. Segundo prêmio, número 9.359. 9359. 9.359. Primeiro prêmio, número 852. 0852. 852.
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4: Programação da sua tarde é por aqui, 14 horas, 39 minutinhos. Esse é nosso programa da tarde, a Prata é Pop, por aqui, 14 graus em Nova Prata. 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E qual é o segredo da longevidade? Levar a vida na brincadeira e também namorar bastante. É o que aconselha uma idosa que completou 114 anos lá em Santo Ângelo, né, na região das Missões. No documento de identidade, os dados revelam que a dona Dejanira Aguiar nasceu em 18 de maio de 1912, em Santo Ângelo, no noroeste do estado. A idosa completou ontem, então, 114 anos e ela é mãe de 11 filhos e a viu ainda a família crescer e envelhecer bastante, né, ao longo dessas décadas. Hoje, 5 filhos estão vivos e, além deles, a família soma 20 netos e 10 bisnetos. Sobre tataranetos, ela brinca que acredita ter, mas não sabe certo porque parte da família mora muito longe. Ela disse o seguinte: não adianta se incomodar por qualquer coisa. Tem que levar a vida mais na brincadeira, uma vida mais leve. E namorar bastante também. Isso faz bem para a saúde. E não existe confirmação oficial, né, sobre recordes de longevidade, mas ela pode estar entre as pessoas mais velhas do Brasil. A comemoração do aniversário aconteceu em um lar de idosos, onde ela vive há pouco mais de um ano, cercada pela família, pelos moradores da casa e também pelas cuidadoras. A festa teve direito até a churrasco e muita música. No espaço decorado para a festa, não faltou música antiga, romântica, vinho, que ela recebeu de presente de um convidado. Questionada sobre o segredo para viver tanto, a dona Dejanira recorda a tranquilidade e a paciência, além de uma receita com vinho que segue até hoje. Ela disse o seguinte: tem que fazer uma gemada, bater 2 ovos e tomar com um vinho seco. Não pode ser vinho suave. Quando meu finado marido era vivo, nós tomava isso todo dia. Mesmo aos 114 anos, a idosa impressiona.

impressiona pela lucidez, conversa com facilidade, lembra de detalhes da infância e fala sobre a própria rotina com bom humor. Ela conta que sempre teve uma alimentação simples e bem saudável, baseada na comida de verdade. Segundo os familiares, a dona Dejanira recebe visitas praticamente todos os dias e mantém uma relação muito próxima com filhos e netos. Ela também chama atenção pela saúde, já que não toma medicamentos contínuos e usa apenas um remedinho para dormir. Entre as inúmeras curiosidades da rotina, uma chama atenção. A senhora que diz que não consegue dormir de roupa, nem durante o inverno. Ela diz o seguinte: me dá agonia, tiro até o cobertor, completa ela em risos. Então tá aí a informação, né? Dona Dejanira Aguiar, lá de Santo Ângelo, completou ontem 114 anos. E, né, em uma entrevista então, que ela cedeu aí pro pessoal da Gaúcha ZH, ela disse que o segredo é esse, né? Levar a vida na brincadeira e, segundo ela, também namorar bastante. E você, como é que tá levando a vida, hein? Tá na paz? Tá na tranquilidade? Por aqui são 14 horas nesse momento, 14h44, faltam 16 minutinhos para as 3 horas da tarde. Por aqui, a gente segue de música com ele, Armandinho, na nossa programação. Boa tarde! Oh.

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2: 15 horas e 8 minutos.
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8: Horas, 13 minutinhos, 3:13 dessa tarde de terça-feira, hoje, dia 19 de maio de 2026. Eu sou Camila Licheper, sigo por aqui na sua companhia até às 5 horas da tarde. A gente curte muita música e também confere um pouquinho, né, daquilo que é informação por aqui. Tempo ensolarado, 14 graus em Nova Prata. 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A gente, logo mais, né, vai estar sorteando ingressos por aqui. Música. 11 horas, 17 minutinhos. Por aqui a gente segue de música. Boa tarde.

0: 15h38.
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1: 15 horas 43 minutos. A programação da sua tarde é por aqui. A Prata é Pop da Rádio Prata Serra. 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E nesse mês de maio é celebrado o Maio Roxo, né? A campanha Maio Roxo. E a gente vai ver alguns hábitos que ajudam no controle das doenças inflamatórias. Segundo a Organização Mundial da Saúde, a OMS, cerca de 10 milhões de pessoas convivem com doenças inflamatórias intestinais no mundo. No Brasil, se estima que cerca de 100 mil pacientes têm algum tipo de doença inflamatória intestinal, de acordo com a Sociedade Brasileira de Coloproctologia. Nesse contexto, a campanha Maio Roxo busca justamente conscientizar a população sobre essas condições crônicas que afetam o trato gastrointestinal, ampliando conhecimento sobre sintomas, diagnóstico precoce, tratamento, além, é claro, de incentivar, né, gente, a busca por acompanhamento especializado e combater o preconceito em torno dessas doenças. As doenças inflamatórias intestinais são condições caracterizadas por uma inflamação crônica no trato intestinal, sendo a doença de Crohn, a retocolite, as formas mais conhecidas, né? Embora apresentem sintomas semelhantes, elas possuem diferenças importantes. Entre os sintomas mais frequentes, né, dessas doenças estão diarreia persistente, dores abdominais, sangue nas fezes, perda de peso sem uma explicação, né? Fadiga, urgência para evacuar. Em alguns casos, os pacientes podem apresentar manifestações fora do intestino, como alterações nas articulações, na pele, inclusive nos olhos. Segundo a doutora Ana Cristina Amaral, gastroenterologista e professora da AFIA Brasília, as doenças intestinais, inflamatórias intestinais, possuem origem multifatorial. Ela disse o seguinte: existe uma interação entre genética, sistema imunológico, fatores ambientais, medicamentos, infecções, tabagismo e até alterações da microbiota intestinal. O paciente possui uma predisposição genética e em algum momento da vida um gatilho pode desencadear esse processo inflamatório crônico. Apesar dos avanços da medicina, a origem exata dessas doenças ainda não é totalmente compreendida, de acordo com o Dr. Thales Valente, proctologista e professor também da AFIA Itajubá. Ainda existem importantes lacunas sobre o funcionamento dessas doenças. Ele disse o seguinte: a doença inflamatória intestinal ainda não é totalmente compreendida pela medicina. Sabemos que ocorre uma ativação importante do sistema imunológico, que passa então a atacar as próprias células do intestino, causando inflamações, lesões, tudo isso que pode atingir até toda a parede intestinal. O tratamento, né, existe. A boa notícia é que atualmente existem diversas opções terapêuticas capazes de controlar as doenças e proporcionar uma maior qualidade de vida aos pacientes. e o que ajuda, né, no controle dessas doenças. Alguns hábitos são imprescindíveis. Praticar atividade física regularmente, exercícios ajudam a saúde como um todo, né? E a saúde imunológica no fortalecimento muscular e na redução do estresse. Cuidar da sua saúde mental. O estresse pode influenciar diretamente na resposta imunológica e piorar os sintomas dessas doenças. É importante evitar bebidas alcoólicas, porque o álcool agride a mucosa intestinal e pode aumentar também a inflamação, né? Manter a alimentação equilibrada, consumir frutas, verduras, legumes, fibras, pode auxiliar no funcionamento intestinal e no controle inflamatório. Reduzir alimentos ultraprocessados, né? Excesso de carnes processadas, conservantes, corantes ultraprocessados, tudo isso pode favorecer esse processo inflamatório. E evitar sempre, né, a automedicação e manter sempre o acompanhamento médico, né? Importante a gente reforçar, né? Sempre que um sintoma durar muito tempo, algo que está te incomodando por muito tempo, é importante, sim, que você busque uma orientação médica, né? Que você esteja atento a esses sintomas. São 15 horas 49 minutinhos. Por aqui a gente segue de música na nossa programação da Rádio Prata Serra. Que sorte a nossa por aqui.

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4: Boa tarde, são 4:01, está no ar o seu correspondente Rádio Prata Serra, sempre com oferecimento de Oral Única Clínica de Odontologia. Flávio Bolsonaro admite ter visitado Vorkaro após ele sair da prisão. O pré-candidato à presidência da República, o senador Flávio Bolsonaro, revelou hoje que se encontrou com Daniel Vorkaro após ele deixar a prisão no final do ano passado. O dono do Banco Master voltou a ser preso nesse ano. O senador teria alegado que a visita teria sido para colocar um ponto final na questão do financiamento do filme Dark Horse sobre a vida de Jair Bolsonaro. Eu fui, sim, ao encontro dele para botar um ponto final nessa história e dizer que se ele tivesse me avisado que a situação era grave como essa, eu já teria ido atrás de outro investidor há muito tempo, e o filme não correria risco. Então, foi uma grande dificuldade nesse momento arrumar outros investidores que pudessem concluir esse filme, disse o senador em um pronunciamento à imprensa. A primeira prisão de Vorkaro aconteceu em 17 de novembro do ano passado, na primeira fase da Operação Compliance Zero, da Polícia Federal. Na ocasião, ele foi preso no aeroporto de Guarulhos e a Polícia Federal desconfiava que ele tentava fugir do país. O empresário deixou a cadeia em 29 de novembro, mas ficou em regime domiciliar. Vorkaro foi preso novamente em março, junto com o cunhado Fábio Zetel e Luiz Felipe Machado de Moraes, Mourão, o sicário. Na última quarta-feira, dia 13, conversas entre Vorkaro e Flávio Bolsonaro foram divulgadas pelo portal Intercept Brasil. Em áudios divulgados pela reportagem, Flávio pediu dinheiro ao banqueiro para ajudar a bancar a produção do filme O Dark Horse, que estaria com muitas parcelas para trás. Flávio pede desculpa por abordar o banqueiro em um momento dificílimo, antes de cobrar os recursos que teriam sido combinados anteriormente. Então, se você me dar um toque, uma posição aí, a gente precisa saber o que faz, cara, da vida. Já tem muita conta para pagar esse mês e mês seguinte. Também é hora, é agora que é a reta final que a gente não pode vacilar. Além do áudio, o filho do ex-presidente escreve a Vorkaro: irmão, estou e estarei contigo sempre. Não tem meia conversa entre a gente. Só preciso que me dê uma luz. A última mensagem foi enviada em 15 de novembro, dias antes da prisão de Vorkaro no Aeroporto Internacional de São Paulo, onde pretendia embarcar para os Emirados Árabes. Segundo informações da agência Estado, os áudios revelados são legítimos e fazem parte da extração do conteúdo do primeiro telefone celular do banqueiro apreendido pela Polícia Federal na primeira fase da Compliance Zero. Segundo as informações divulgadas pelo Intercept, entre fevereiro e maio de 2025, Vorkaro chegou a pagar 61 milhões para a produção do filme sobre Jair Bolsonaro. Polícia Federal faz operação contra perito suspeito de vazar dados sigilosos da investigação do Banco Master. A Polícia Federal deflagrou a sétima fase da Operação Compliance Zero nesta terça-feira. O alvo é um perito criminal suspeito de vazar para a imprensa dados sigilosos da investigação que apura fraudes financeiras ligadas ao Banco Master. A ofensiva, autorizada pelo STF, cumpre ordens judiciais em Porto Velho e Roraima. São dois mandados de busca e apreensão, além de medidas cautelares. Uma delas é a suspensão do exercício da função pública do investigado. Em nota, o STF informou que o relator do caso, o ministro André Mendonça, acolheu o pedido feito pela Polícia Federal. Segundo o STF, o investigado teria repassado à integrante da imprensa informações sigilosas relacionadas a fatos ocorridos no início das investigações obtidas a partir de análise do material apreendido durante uma das fases da Operação Compliance Zero. Em nota, o STF ressaltou que não há investigação contra o profissional de imprensa. Nesse contexto, as medidas não implicam qualquer direcionamento investigativo contra jornalistas ou veículos da imprensa, permanecendo preservadas a liberdade de atuação jornalística e a garantia constitucional do sigilo da fonte, diz a nota. Se aprovado o reajuste no Rio Grande do Sul, o estado pode ter segundo maior salário mínimo do país. Com previsão para ser votado nesta terça-feira o projeto de lei que reajusta o piso regional do estado em 5,35%, pode levar o Rio Grande do Sul a ser o segundo maior salário mínimo do país. O projeto de lei, de autoria do governador Eduardo Leite, prevê aumentar o salário mínimo dos atuais R$ 1.789,04 para R$ 1.884,75. Um aumento, então, de R$ 95,71. O salário mínimo gaúcho, como ocorre em outros estados que adotam o piso regional, é dividido em faixas para diferentes categorias de trabalhadores. O valor de R$ 1.884, se aprovado o reajuste de 5,35%, será o novo salário mínimo para a faixa 1 no estado. Levantamento do Departamento de Economia e Estatística indica que o valor proposto para o Rio Grande do Sul para a primeira faixa, se for aprovado, deixará o estado atrás apenas do Paraná, no que diz respeito ao mínimo regional. O valor proposto é superior ao pago na faixa 1 dos outros estados que adotam o piso: Santa Catarina, São Paulo, Rio de Janeiro. No projeto enviado para análise da Assembleia, o governo do estado diz que a proposta de reajuste em 5,35% recompõe o piso regional ante os efeitos da inflação e se preserva a competitividade do estado em relação aos demais entes federados com características socioeconômicas semelhantes ao Rio Grande do Sul. Na argumentação, o Piratini acrescenta que, na sua visão, o projeto busca o equilíbrio entre a valorização da mão de obra regional e a prevenção de distorções no mercado de trabalho, incentivando a recuperação dos níveis de emprego formal das categorias abrangidas por esse mecanismo no âmbito estadual. E o prazo para a declaração anual do MEI termina no dia 31 de maio. É isso mesmo. A declaração anual do MEI é obrigatória para todos os empresários individuais que tenham sido optantes pelo CIMEI em qualquer período de 2025, mesmo que não tenham tido faturamento no ano. É o caso, por exemplo, de profissionais que deixam de prestar serviços como MEI para trabalhar com carteira assinada. A Receita Federal orienta que microempreendedores façam a mesma a entrega dentro do prazo para evitar, então, encargos e manter também a regularidade do seu CNPJ. A entrega fora do prazo resulta em multa de 2% ao mês de atraso, limitada a 20% do valor total dos tributos declarados ou ao valor mínimo de R$ 50. A multa é gerada automaticamente após a transmissão de declaração em atraso. Essa declaração é realizada, então, de maneira prática, rápida, no portal do empreendedor. O MEI deve informar o faturamento anual bruto da sua empresa, incluindo todas as vendas ou prestações de serviços realizadas em 2025. Pelas regras, o MEI não pode ultrapassar o limite de R$ 81.000 de faturamento anual ou o proporcional mensal. Também é necessário informar se foi realizada, então, contratação de funcionário, no máximo um, de acordo com a legislação. Você está ouvindo por aqui o nosso correspondente Rádio Prata Serra, sempre com oferecimento de Oral Única e Clínica de Odontologia. E o diretor-geral da Organização Mundial da Saúde, OMS, o Tedros, fez um alerta nessa terça-feira para a escala e a velocidade da epidemia de ebola, que afeta a República Democrática do Congo, onde a doença já teria provocado 131 mortes e 513 casos suspeitos. O ebola provoca uma febre hemorrágica extremamente contagiosa e causou mais de 15 mil mortes na África nos últimos 50 anos. A OMS declarou no domingo uma emergência de saúde pública de importância internacional para enfrentar a epidemia na República Democrática do Congo, um grande país da África Central com mais de 100 milhões de habitantes. A organização convocou uma reunião do Comitê de Emergência nesta terça-feira para avaliar a situação. Por sua vez, a Agência de Saúde da União Africana também declarou uma emergência de saúde pública continental. Até o momento, poucas amostras foram analisadas em laboratório e os balanços são baseados principalmente em casos suspeitos. Contabilizamos 131 casos de mortes e temos 513 casos suspeitos, declarou o ministro da Saúde à televisão nacional. Todas as mortes que informamos são aquelas que detectamos na comunidade, sem dizer necessariamente que estejam vinculadas ao ebola, explicou. O balanço anterior congolês da saúde mencionava 91 óbitos e 350 casos suspeitos. Não há uma vacina ou um tratamento específico para a cepa responsável pelo atual surto, chamada de Bundiguyo. A OMS anunciou nesta terça-feira que está avaliando se alguma vacina candidata ou algum tratamento poderia ser utilizado contra essa variante. A nível internacional, estamos revisando quais vacinas candidatas ou tratamentos estão disponíveis e se algum deles poderia ser usado nesse surto, declarou então o representante da OMS. E morador de Guaporé é a segunda vítima de dengue no Rio Grande do Sul nesse ano. O Rio Grande do Sul confirmou nesta terça-feira a segunda morte por dengue registrada no estado em 2026. A vítima é um homem de 90 anos, morador de Guaporé, na Serra Gaúcha. Conforme a Secretaria Estadual da Saúde, o paciente tinha comorbidades e morreu no dia 7 de abril. A confirmação foi divulgada pelo Centro Estadual de Vigilância em Saúde, órgão vinculado à Secretaria Estadual de Saúde. Segundo o painel de monitoramento da dengue, Guaporé apresenta uma incidência de 530 casos prováveis da doença para cada 100 mil habitantes. O município contabiliza atualmente 128 casos confirmados. A primeira morte por dengue no estado foi confirmada em 17 de abril. A vítima foi uma mulher de 83 anos, moradora de Jacutinga, na região norte do estado. Apesar das duas mortes registradas, o Rio Grande do Sul apresenta uma redução nos números da doença em comparação com o ano passado. Em 2026, o estado soma 1.493 casos confirmados da dengue, sendo 1.237 autóctones, quando a infecção ocorre dentro do próprio estado. Os demais são de moradores gaúchos infectados durante viagens. No mesmo período do ano passado, o cenário era mais grave. O Rio Grande do Sul ultrapassava 52 mil casos confirmados de dengue e encerrou o ano com 53 mortes causadas pela doença. A Secretaria Estadual de Saúde reforça que a procura por atendimento médico deve ocorrer logo nos primeiros sintomas, evitando então o agravamento do quadro clínico e possíveis complicações. Entre os principais sintomas da dengue estão febre alta, dor atrás dos olhos, dor de cabeça, dores no corpo e nas articulações, mal-estar, náusea, vômito, diarreia e manchas vermelhas na pele. A principal forma de prevenção continua sendo o combate ao mosquito Aedes aegypti, transmissor da doença. A recomendação é eliminar recipientes de água parada em áreas internas e externas das residências, impedindo então a proliferação do inseto. A Secretaria Estadual de Saúde também orienta o uso de repelentes como proteção individual. Desde 2024, o Brasil oferece a vacina contra a dengue pelo SUS, pelo Sistema Único de Saúde. O público-alvo atualmente são crianças e adolescentes de 10 a 14 anos, faixa etária que apresenta risco de hospitalização pela doença pelo Ministério da Saúde. O imunizante, então, é aplicado em duas doses, com intervalo de 3 meses. Inicialmente, a vacinação ocorre em áreas priorizadas pelo Ministério da Saúde, mas foi ampliada para todos os municípios em fevereiro nesse ano. Então, a vacina da gripe, né, lembrando, está disponível. São 16 horas, 13 minutinhos. Você conferiu até agora o nosso correspondente Rádio Prata Serra, sempre com o oferecimento de Oral Unique, Clínica de Odontologia. 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
9: 16 horas. E 15 minutos. 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
4: Dezesseis e vinte da tarde. Essa é a Prata é Pop da Rádio Prata Serra, da 91.5. A Prata é Pop segue por aqui com muita música, muita informação e também o oferecimento de JR Bombardelli. 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Mas se você quer dar aquele toque especial, né? 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Você pode retirar sua máscara com antecedência lá na secretaria do clube para personalizar ela do jeito que você quiser. 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Fique ligado na programação da Rádio Prata Serra, que ao longo dessa semana a gente ainda vai sortear mais alguns ingressos. São 16 horas 23 minutinhos. Por aqui a gente segue de música com eles, Papas da Língua.

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2: 16:35.
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10: A Prata é Pop, a programação da sua tarde é por aqui. 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

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Agora também em Nova Prata. São 16h39 e uma gaúcha é eleita presidente da Sociedade Brasileira de Dermatologia. É isso mesmo, a SBD, né, Sociedade Brasileira de Dermatologia, será presidida agora pela médica dermatologista Doris Hexel a partir do próximo ano, primeira gaúcha a ocupar esse posto. Desde que foi fundada lá em 1912, a SBD nunca havia elegido um profissional do Rio Grande do Sul para o cargo. A médica Doris chega à presidência da instituição para atuar durante o biênio 2027-2028. Nesse período, sua gestão será responsável por orientar as atribuições da entidade. Ela é natural de Passo Fundo, sua bagagem foi construída e consolidada no estado desde os anos de formação, quando cursou medicina na Universidade de Passo Fundo, a UPF. Sem título de especialista em dermatologia, seu título de especialista, né, foi obtido pela SBD em 1988. A trajetória profissional dessa médica iniciou em Carazinho, estabeleceu atuação em Porto Alegre, no Rio de Janeiro, onde foi instrutora de serviços de residência em dermatologia. Ao longo da carreira, também atuou na formação de novos profissionais, inclusive como professora de dermatologia na UPF. Diretora técnica da Clínicas Heschel e de Dermatologia, Doris destaca que a vitória representa o reconhecimento da classe médica ao trabalho desenvolvido ao longo da sua trajetória. Então está aí a informação, né? Primeira gaúcha a presidir a Sociedade Brasileira de Dermatologia e também uma mulher, né? Que bacana, a médica Doris Hexel, então é a primeira profissional do Rio Grande do Sul a comandar a entidade. Essa informação você também encontra aí na Rádio Prata Serra, né? Nas nossas redes sociais, acesse por lá. São 16h41. Por aqui a gente segue de música com eles, Skank.

aqui, 16h46, faltam 14 minutinhos para 5 horas da tarde. Por aqui eu vou me despedindo e vou agradecendo aos nossos patrocinadores dessa tarde, Rede de Postos Sander, Adil Telecom, Move Art Cinemas, Padaria e Confeitaria Zanotto, Loja Natural, Agropremium Agropecuária, Prata Tintas e com a gente também JR Bombardelli na nossa programação da tarde. A Prata é Pop por aqui. 16h46, nesse momento 13 graus aqui em Nova Prata, né? Tá fresquinho, vai esfriar um pouquinho mais daqui a pouco, né? Amanhã, quarta-feira, também a mínima é esperada de 5 graus e a máxima de 15 ao longo do dia, quarta-feira, que promete ser de sol por aqui. Encerrando a minha participação aqui na Prata é Pop, agradecendo a você, amigo ouvinte, pela sua companhia de sempre, agradecendo aos nossos patrocinadores. Você fica com música aqui na nossa programação. Logo mais vem chegando o Percy, o Percyzinho, né? Com o Roda de Chimarrão aqui na Rádio Prata Serra. Seus olhos azuis como a tarde. Desejando pra você um ótimo final de tarde, uma boa noite, né? Fique muito bem, se cuide. E a gente volta por aqui amanhã a partir da 1:30 da tarde. Fique ligado. Até mais. Fique bem. Tchau, tchau.

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Muito boa tarde, Gaúcho Velho do meu Pago, do meu Rio Grande. Estamos de volta, 17 horas pontualmente. Está começando mais um programa Roda de Chimarrão, aqui pela Prata FM 91.5, 17 horas pontualmente, 19 de maio deste ano de 2026. Estamos juntos aí para levar a nossa música nativista, a nossa música chucra do Rio Grande do Sul. E para você que está ligado, muito obrigado pela companhia. Vamos iniciando já, trazendo as primeiras marcas para você que está nos ouvindo, trazendo o Grupo Carqueja, depois vamos trazendo César Oliveira, e em seguida Guto Gonçalves, 17 horas e 1 minuto.

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Muito bem, Gaúcho Velho, do meu pago, do meu Rio Grande. Olha a hora certinha, agora são 17h17. É o Roda de Chimarrão aqui pela Prata FM 91.5. Vamos seguindo aí, trazendo o melhor da nossa música nativista. Deixa eu ver o que está chegando agora, gente. Olha só, hein? No peito e na raça. E no rumo do coração, César Oliveira e Capitão Falcino. É, Renato Gabana, tá chegando aí o Capitão Falcino.

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0: 17 horas e 30 minutos.
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15: E daí, gurizada, tudo certinho? 17 horas e 38 minutos, 17:38, Roda de Chimarrão aqui na Prata FM 91.5. Gente boa, gente boa. É, nós temos a festa, 26ª Festa e Romaria de Caravaggio, no povoado Cola. E nós temos o apoio aqui da Emar Artefatos de Cimento, do Bar do Paraíba, do Palit Pratense, Boito Plataformas e Mecânica Cassol. É, acontecerá de 21 a 24, agora do mês de maio, no dia 24, o dia da grande festa. Procissão saindo da Gruta Nossa Senhora de Lourdes, com bênção dos veículos. Às 10h30 haverá a Missa Campal, coroação de Nossa Senhora, ao meio-dia o almoço e à tarde diversões. No sábado, a partir das 17h, será servido o mondongo e no domingo, a partir das 7h também será servido o mondongo e será vendido mondongo também, né? E no sábado, durante o dia, nós teremos a reserva de churrasco. Também, dia da festa, haverá venda de linguiça campeira, além do churrasco, galeto, maionese. Reservas deverão ser feitas no sábado junto ao salão, tá bom? Então, apoio aí desses parceiros que a gente mencionou. E no dia 26, nós teremos na terça-feira uma missa às 15 horas e outra missa às 20 horas. Está todo mundo convidado aí para participar, né? Quero mandar um abraço para os cesteiros aí, o seu Nesco. Também, dia da festa, haverá venda de linguiça campeira, além de churrasco, galeto, maionese. Reservas deverão ser feitas no sábado junto ao salão, tá bom? Então, apoio aí desses parceiros que a gente mencionou. E no dia 26, nós teremos na terça-feira

e Arthur Roncato. Pela presença, os organizadores antecipadamente agradecem. Vamos aí, gurizada, com mais música, né? No tranco do nosso Rio Grande, com certeza. Vamos trazendo desta feita Luiz Marenco e Leonel Gomes. Também a música Fundo de Campo. O Anilton pede essa música e manda um abraço aqui para nós. Tá bom, Precisinho. Estamos recebendo abraços, né, tia? Coisa boa. Um abraço, Anilton. Obrigado aí pela companhia, obrigado pela audiência. Nos prestigie sempre, que não custa nada. 17h40.

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9: Muito bem, amigo velho, confira comigo a hora certinha para você que está nos ouvindo. Agora são 17h51. Vamos trazendo aí para fechar a primeira hora do programa, depois temos a oração da Ave Maria, Motivos de Campo, Joca Martins, está indo aí para a turma do presídio estadual que estamos ouvindo. Muito obrigado aí pela audiência, hein? 17h51.

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2: 17 horas e 56 minutos.
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No entardecer deste dia de terça-feira, quando os ponteiros do relógio apontam para o infinito, nós nos encontramos, amigos ouvintes da Rádio Prata, para este momento de prece e gratidão a Deus por meio de Maria. E nesta terça-feira, a nossa reflexão é em torno do tema da família. A família é o alicerce de nossa vida. É nela que encontramos amor, apoio e aprendizado. É a família o aconchego de nossas vidas. Que possamos valorizar e cuidar dos nossos familiares, fortalecer os laços de união e buscar a paz no nosso lar, para que a presença de Deus seja sempre nossa guia, nossa luz, nosso horizonte. E juntos rezemos. O anjo do Senhor anunciou a Maria, e ela concebeu do Espírito Santo. Eis aqui a serva do Senhor, faça-se em mim segundo a vossa palavra. E o Verbo divino se fez humano e habitou entre nós. Ave Maria, cheia de graça, o Senhor é convosco. Bendita sois vós entre as mulheres, e bendito é o fruto do vosso ventre, Jesus. Santa Maria, Mãe de Deus, rogai por nós, pecadores, agora e na hora de nossa morte. Amém. Rogai por nós, Santa Mãe de Deus, para que sejamos dignos das promessas de Cristo. Oremos. Derramai, ó Deus, a vossa graça em nossos corações, para que, conhecendo pela mensagem do anjo a encarnação do vosso Filho, cheguemos por sua paixão e cruz à glória da ressurreição. Por Cristo nosso Senhor. Amém. Glória ao Pai, ao Filho e ao Espírito Santo, como era no princípio, agora e sempre. Amém. E sobre todos os ouvintes da Rádio Prata, a bênção de Deus que é Pai, Filho e Espírito Santo. Amém.

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3: Muito bem, meus amigos, estamos de volta às 18 horas e 3 minutinhos e meio. 18 horas e 3 minutos e meio. Está começando a segunda parte do programa Roda de Chimarrão. A segunda hora, né? É, meus amigos, 3242-1212 é o nosso telefone aí. Você vai pedindo, oferecendo e ouvindo a de sua preferência. 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Certo, gente? Vamos, estão seguindo aí com o programa, né, tia? Vamos seguindo, trazendo mais música, e aqui não falta pedido, né? O João está oferecendo para o Paulo, que está ouvindo o programa lá em Nova Bassano. Muito obrigado pela companhia. Um abraço para o João e um abraço para o Paulo também. Nos bailes do Maragato, está chegando o Quarteto Coração de Potro, na Baixada do Manduca, Luiz Marenco. E depois na hora da pegada. É, está na hora da pegada, Precisinho. Está chegando aí os Ribeiros.

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10: Muito bem, meus amigos, agora são 18 horas e 21 minutos, 18 e 21. 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Valeu, gurizada. 18 horas e 21 minutos, 18 com 21. Vamos seguindo com o programa, hein? É, vamos seguindo aí com o programa, trazendo agora Prata da Casa. Hoje tem Tiro de Laço e depois No Rastro da Gadaria. Jairo Lambari Fernandes.

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2: 18:30.
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1: Vamos lá então para o quinto prêmio, 7.970, 7.970, quarto prêmio, 3.936, 3.936, terceiro prêmio, 4.066, 4.066, segundo prêmio, 7.079, 7.079, e o primeiro prêmio, 6.100, 6.100, 6.100, o primeiro prêmio.
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1: Beleza, meu povo? E a hora certinha, 18h35. 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Vamos seguindo com o programa Roda de Chimarrão, gente boa nesta tarde, noite fria, cada hora parece que tá mais frio, hein, Precisinho? Quem é que tá chegando agora, Precisinho? Agora são as 18 horas e 36 minutos, horário oficial do nosso país. A temperatura neste momento, meus amigos, está em 7 graus, hein? Tá frio. Tropeando a saudade, pedido aqui do pessoal aí, da família Vieira, Marquinhos Vieira. Depois, na outra lua, Quarteto Coração de Potro.

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9: Muito bem, meus amigos, e a hora certinha, agora são 18:49, 18:49, vamos agradecendo aqui a Viva Farma, Ter Empréstimos, Loja Gente Nossa, Funerária Dec Giovanni, Empório de Confecções e também a Gente Miúda. 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Mais uma vez, um abraço, sabe para quem? Para o tio Valdemar. Vamos botar um José Cláudio Machado aí para o tio Valdemar? Valdemar Denardi, que está ligado conosco, está tudo ok, beleza, tranquilo, está nos ouvindo, né? Enquanto eu vou falando que no próximo dia 26... nós estaremos aí na comunidade de Caravaggio, em Vila Flores. Tem a grande celebração da missa dos 120 anos lá da comunidade, né? 120 anos, meus amigos, não é um ano, não. São 120 anos e estaremos aí transmitindo a missa a partir das 15:30. Todo mundo convidado aí para participar, né? 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para nos sintonizarem com o apoio dessas empresas aí. Quero aproveitar e mandar um abraço a toda a turma aí que está nos ouvindo, e também um abraço especial aí para o Valmor Nespolo, né, Valmor Nespolo, que é o nosso ouvinte aí da programação, tá certo? Muito obrigado aí pela companhia, muito obrigado pelo carinho. E também eu quero mandar um abraço, sabe, para quem, deixa eu ver aqui, tem muita gente aí que nos ouve, o Renato lá em Casca. Alô, Renato, obrigado pela companhia e a turma aí de Guaporé que estão nos ouvindo. Tá chegando José Cláudio Machado aí para o tio Valdemar. Um abraço, Valdemar Denardi, obrigado aí pelo carinho. É, e amanhã, 5 da manhã, estaremos de volta. Fique com Deus aí, 18h51, grande abraço.

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1: 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Boa noite.
2: Em Brasília, 19 horas.
3: Está no ar a Voz do Brasil. As notícias do governo federal que movimentaram o país no dia de hoje.
4: Olá, boa noite.
2: Boa noite para você que nos acompanha em todo o país.
4: Terça-feira, 19 de maio de 2026.
2: Vamos ao destaque do dia. Nova etapa do Move Brasil.
4: Anunciados 30 bilhões de reais em crédito para que taxistas e motoristas de aplicativo financiem a compra de carros novos a juros mais baixos. Vanessa Casalino.
5: Com Move, táxis e aplicativos, vai ser possível comprar carros novos de até 150 mil reais, alinhados com a sustentabilidade.
2: Governo do Brasil também moderniza e simplifica regras para quem utiliza motocicletas como ferramenta de trabalho.
4: E ainda já estão valendo as novas regras para a contratação de consignado do INSS.
2: Agora, o beneficiário que solicitar empréstimo terá que validar a operação por meio de biometria facial. Raquel Mariano.
6: Para combater fraudes no sistema do INSS, estão em vigor as regras atualizadas para aposentados e pensionistas contratarem empréstimos por meio do site ou aplicativo do Instituto.
4: Proteção a crianças e adolescentes.
2: Política Nacional de Prevenção e Combate ao Abuso e Exploração Sexual agora é lei.
4: A medida prevê atendimento especializado às vítimas e às famílias e o fortalecimento das redes de assistência.
2: E você vai saber mais na Voz do Brasil sobre o combate à violência no ambiente digital.
4: Hoje na apresentação, eu, Luciana Vasconcelos e Luciano Seixas.
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4: Motoristas de aplicativo e taxistas poderão comprar veículos novos em condições facilitadas.
2: É o Move Táxis e Aplicativos, programa lançado hoje pelo governo do Brasil em evento em São Paulo.
4: O programa vai financiar carros de até 150 mil reais e, entre as vantagens, juros mais baixos e carência de 6 meses.
2: Também foram anunciadas medidas para os trabalhadores que usam motos em suas atividades.
5: O corre dos motoristas por aplicativo é todo por conta do trabalhador. Manutenção, aluguel de carro, veículo econômico para fazer o dinheiro render, é o que explica o motorista por app, Leandro Cruz.
7: Hoje o nosso trabalhador, ele trabalha 115 horas só para pagar o veículo. Está trabalhando para pagar agiota, para pagar carro, para pagar oficina, porque os carros estão sucateados.
5: 30 bilhões de reais em linha de crédito para financiamento e manutenção de veículos e capital de giro. É o total de recursos do programa que vai beneficiar os motoristas que trabalham e assumem riscos sem a proteção da CLT. Crédito concedido a juros mais baixos e que vale também para taxistas. Com o Move, táxis e aplicativos, vai ser possível comprar carros novos de até 150 mil reais, alinhados com a sustentabilidade. Veículos flex, híbridos flex, elétricos ou exclusivamente movidos a etanol e de montadoras habilitadas no programa Mover. Para acessar os motoristas por aplicativo, tem de ter cadastro ativo há pelo menos 12 meses e ao menos 100 corridas no mesmo aplicativo. Para os taxistas, basta estar registrado em atividade e toda a economia sai ganhando, como destacou o vice-presidente Geraldo Alckmin.
8: Vai ganhar com isso o emprego, a indústria automotiva fabricando e vendendo veículos, o comércio, as concessionárias, movimenta a economia, ganha o consumidor com segurança automotiva.
5: Além do crédito, novas regras para modernizar e simplificar a rotina de mototaxistas, motoboys e entregadores sobre duas rodas, incluindo o fim da obrigatoriedade do curso de motofretista, explica o ministro da Secretaria-Geral da Presidência da República, Guilherme Boulos.
9: A medida provisória hoje, ela vai acabar com a obrigatoriedade do curso do motofretista, com a obrigatoriedade da placa vermelha e com a obrigatoriedade do mínimo de 21 anos para trabalhar de motofrete.
5: Para o presidente Lula, o Move, táxis e aplicativos vai melhorar a vida, principalmente daqueles que hoje alugam veículos para poder trabalhar.
10: É o seu patrimônio que vai sobrar para o seu filho, que vai sobrar para a sua mulher, que vai sobrar para a sua filha, e você pode vendê-lo a hora que você precisar vender para mudar de profissão. Essa é a diferença.
5: As linhas vão estar disponíveis a partir do dia 19 do mês que vem via BNDES. Para os homens, juros de 12,6% ao ano. Para as mulheres, 11,5%. A primeira parcela só daqui a 6 meses. Reportagem Vanessa Casalino.
4: O setor da construção civil é um dos motores da economia brasileira.
2: Além de movimentar a indústria e o comércio, ele gera milhões de empregos e ajuda a reduzir o déficit habitacional no país.
4: Durante a abertura do encontro da construção civil, o Minha Casa Minha Vida foi destacado pelo presidente Lula.
11: 2.840.000 contratos imobiliários foram assinados entre 2023 e março deste ano pela Caixa Econômica Federal. E o programa Minha Casa Minha Vida já representa mais da metade dos lançamentos e vendas de imóveis no país. Durante o Encontro Internacional da Indústria da Construção, que reuniu empresários e governo em São Paulo, o presidente Lula destacou os avanços do programa e os impactos do setor para o país.
10: 171 mil contratos do Minha Casa Minha Vida, FGTS, apenas no primeiro trimestre de 2026. 93% mais do que no mesmo período de 2023. A Caixa tem uma carteira de crédito imobiliário de 966 bilhões e 200 milhões. Isso significa 7,2% do PIB brasileiro, 68% do total do mercado imobiliário nacional.
11: O ministro das Cidades, Vladimir Lima, destacou que o programa Minha Casa Minha Vida fez o Brasil atingir o menor déficit habitacional da série histórica, caindo de 10% na década de 1990 para 7,2%. Isso significa que mais pessoas possuem casa própria e moram em locais com qualidade de vida.
12: O programa Minha Casa Minha Vida se transformou num programa que ele traz inclusão social. E mais do que isso, é mais do que tijolo, é mais do que cimento. Ele gera emprego, ele gera renda, ele inclui as pessoas, ele traz dignidade, ele traz qualidade de vida para as pessoas.
11: A cooperação mútua movimenta anualmente cerca de 800 bilhões de reais na economia nacional, entre recursos públicos e privados. Esse montante consolida a articulação entre o governo federal e a iniciativa privada como uma das principais forças de desenvolvimento do país. O programa Minha Casa Minha Vida já conta com mais de 300 bilhões de reais em investimentos. Além da construção de moradias, os recursos também são destinados a obras de saneamento, urbanização e mobilidade urbana. Reportagem Dima Soldi.
2: A abertura da Marcha Brasília em Defesa dos Municípios foi realizada hoje na capital do país.
4: O vice-presidente Geraldo Alckmin participou e falou sobre a importância de descentralizar políticas nacionais para fortalecer os governos locais.
2: E ainda ressaltou as políticas do governo do Brasil para atender os municípios brasileiros.
13: É a 27ª edição da Marcha dos Prefeitos, que este ano trouxe para Brasília mais de 15 mil gestores locais. O encontro, promovido pela Confederação Nacional de Municípios, é um dos maiores eventos municipalistas da América Latina e tem como tema O Brasil que dá certo nasce nos municípios. O vice-presidente Geraldo Alckmin participou da abertura e falou sobre a importância do movimento, que há quase 3 décadas é uma das vozes da sociedade brasileira.
14: A marcha dos prefeitos é a marcha do municipalismo, num país que é o 5º maior país do mundo, com 5.569 municípios. É fundamental descentralizar, fortalecer o governo local, onde as pessoas vivem. O governo local enxerga os problemas porque convive com eles, sente as suas necessidades.
13: A Marcha dos Prefeitos é realizada anualmente. O evento vai até dia 21, próxima quinta-feira. Prefeitos, vereadores e autoridades vão discutir temas de interesse dos 5.569 municípios brasileiros. Reportagem Luciana Colares de Holanda.
15: Mais 262 famílias nos municípios de Juiz de Fora e Ubá, na Zona da Mata de Minas Gerais, receberam a parcela única do Auxílio Reconstrução nesta terça-feira.
2: O benefício, no valor de R$ 7.300, é destinado a moradores que tiveram perdas materiais devido às chuvas que atingiram a região no fim de fevereiro.
15: De acordo com o Ministério da Integração e do Desenvolvimento Regional, até agora, 3.093 famílias afetadas pelas chuvas já foram atendidas com esse auxílio.
2: Mudanças nos empréstimos consignados para beneficiários do INSS.
15: Novas medidas de segurança e aumento do prazo para pagamento da dívida são algumas das novidades que começaram a valer a partir de hoje.
6: Para combater fraudes no sistema do INSS, estão em vigor as regras atualizadas para aposentados e pensionistas contratarem empréstimos consignados por meio do site ou aplicativo do Instituto. A partir de agora, será necessário validar a operação por meio da biometria facial, como explica a presidente do INSS, Ana Cristina Silveira.
16: Após solicitar o crédito junto ao banco, o beneficiário recebe a proposta no aplicativo Meu INSS com status pendente de confirmação e tem até 5 dias para confirmar a operação por reconhecimento facial.
6: O prazo de pagamento do empréstimo também foi ampliado para 108 meses. Com essa medida, quem possui consignado do INSS terá 1 ano a mais para quitar a dívida, além de poder começar a pagar a primeira parcela após 3 meses do contrato. A presidente do INSS explica também as mudanças nas margens dos empréstimos.
16: Parte da margem do empréstimo reservada ao cartão benefício e ao cartão consignado poderá ser utilizada para a contratação de empréstimos consignados, observando o limite global de 40% para benefícios previdenciários e 35% para benefícios assistenciais.
6: Na avaliação do presidente da Associação dos Aposentados e Pensionistas de Volta Redonda, no Rio de Janeiro, Geraldo Vida, essas mudanças vão trazer mais segurança para um público que sofre tentativas constantes de golpe.
17: Olha, eu tenho certeza que essas novas regras, elas vão ser muito importantes para evitar a quantidade de fraudes que os aposentados, e principalmente os aposentados nossos associados, têm sofrido com essa modalidade de empréstimo que o governo fez para beneficiar as pessoas em que está acabando se prejudicando, porque as fraudes são muito frequentes e são muito grandes e perigosas.
6: Caso a biometria não seja confirmada, o empréstimo não será concedido. No site do INSS, na opção Extrato Empréstimo Consignado, será possível conferir os contratos aprovados. Com locução de Raquel Mariano, reportagem Graziele Bezerra.
2: Crianças e adolescentes contam com um novo mecanismo de proteção.
15: O governo do Brasil oficializou hoje a Política Nacional de Prevenção e Combate ao Abuso e Exploração Sexual.
2: A medida foi publicada no Diário Oficial da União e visa garantir atendimento especializado às vítimas e famílias.
15: E ainda dá maior agilidade ao processo de responsabilização dos agressores.
18: O governo do Brasil oficializou nesta terça-feira a Política Nacional de Prevenção e Combate ao Abuso e Exploração Sexual da Criança e do Adolescente. A medida foi publicada no Diário Oficial da União por meio de portaria assinada pelo Ministério dos Direitos Humanos e da Cidadania. A política prevê atendimento especializado às vítimas e às famílias, fortalecimento das redes de proteção e integração entre os sistemas de saúde, assistência social, justiça e segurança pública. O texto também determina que os processos de escuta de crianças e adolescentes vítimas de violência respeitem os procedimentos previstos no Estatuto da Criança e do Adolescente, para evitar a revitimização. Entre os objetivos da iniciativa estão o combate à exploração sexual, a ampliação das ações preventivas e a responsabilização mais rápida dos autores dos crimes. A política também prevê campanhas permanentes de conscientização e ações educativas para enfrentar práticas culturais que naturalizam a violência sexual. A implementação será feita de forma articulada entre União, Estados, Distrito Federal e municípios, com coordenação do Ministério dos Direitos Humanos e da Cidadania. Claudimário Carvalho, para a Voz do Brasil.
2: A proteção a crianças e adolescentes também passa pelo ambiente digital.
15: Se você tem menores em casa, sabe o desafio que é controlar o que eles acessam pelo celular.
2: Para ajudar nessa missão, uma das medidas já aprovadas pelo governo do Brasil aumentou a classificação do YouTube, que agora não é recomendado para menores de 16 anos.
15: A decisão levou em conta parâmetros como conteúdos de violência extrema, nudez e apologia ao uso de drogas.
19: A advogada Tatiana Costa é mãe do Matheus, de 10 anos. Ela conta que, como toda criança, ele tem demonstrado interesse crescente pelo ambiente digital. Mas o acesso é por tempo limitado e com muita parcimônia.
20: Uma criança de 10 anos, ela não tem cognição para filtrar um vídeo que está passando no YouTube. Porque são vídeos muito rápidos, com muita informação, muito colorido, muito ágeis, que a cabeça da criança não processa, não filtra aquilo que ela está vendo. Então isso eu acho muito perigoso.
19: Para ajudar e proteger crianças e adolescentes de conteúdos inapropriados no ambiente digital, o governo do Brasil tem adotado uma série de medidas. No início deste mês, a plataforma de compartilhamento de vídeos YouTube foi reclassificada como não recomendada para menores de 16 anos, acima da indicação anterior de 14 anos. O secretário nacional de Direitos Digitais, Vitor Oliveira Fernandes, explica o que motivou a decisão.
21: Dentro dessa plataforma, tem crescido bastante conteúdos que vão de cenas de violência, tortura, mutilação, homicídio. Há muitos conteúdos que também envolvem consumo de substâncias lícitas e ilícitas, vídeos que mostram em parcerias de influenciadores com outros serviços que são serviços restritos para maiores de 18 anos, como, por exemplo, serviços de casas de apostas.
19: A classificação indicativa tem caráter informativo e é destinada a pais responsáveis e à sociedade em geral. O agente da Polícia Civil do Distrito Federal e chefe da Seção de Investigação de Crimes Cibernéticos contra Crianças e Adolescentes, Roberto Vitor, destaca os crimes mais comuns envolvendo menores no ambiente digital.
22: O padrão que mais nos preocupa enquanto polícia é uma espécie de aliciamento progressivo. É o acesso às crianças e adolescentes, a criação de uma cultura de segredo, e isso induz as crianças em erro para que elas, de alguma forma, sejam estimuladas a especificamente produzir conteúdo íntimo, fotos ou vídeos.
19: Além do YouTube, outras redes já haviam passado por ajustes na classificação indicativa. TikTok e Kawai, por exemplo, também foram reclassificadas para 16 anos. As mudanças fazem parte do Estatuto Digital da Criança e do Adolescente, sancionado pelo presidente Lula em setembro de 2025, com medidas voltadas à segurança online, proteção de dados, prevenção de riscos e responsabilização de plataformas por conteúdos ilícitos e práticas abusivas. Reportagem Gabriela Noronha.
2: E em tempos de telas, todo cuidado é pouco com crianças e adolescentes.
15: Para ajudar os responsáveis nessa missão, a população conta com um guia sobre o uso dos dispositivos digitais na infância e adolescência.
2: O guia orienta, por exemplo, sobre os riscos do uso excessivo de telas.
23: A estudante Esther Vitória de Almeida, de 13 anos, aprendeu na prática que a superexposição nas redes sociais pode ser perigosa. E depois de ser abordada por perfis suspeitos na internet, bloqueou a conta para que somente pessoas conhecidas tivessem acesso às suas postagens.
24: Muita gente muito mais velha começava a me seguir, começava a falar coisa, e é perigoso isso para quem
0: não entende, né? Falei pros meus pais, cheguei a falar pra minha mãe, removi, mas eu acho que nem todo mundo tem essa mesma visão.
23: Dados do Comitê Gestor da Internet no Brasil apontam que 25 milhões de crianças e adolescentes acessam a internet no país. E 98% deles usam o celular para se conectar. Mais de 80% têm perfis em redes sociais. E de olho na segurança das crianças e adolescentes, a Bruna Bezerra, professora de artes da escola em que a Esther estuda, começou um projeto para que alunos tivessem um olhar mais crítico ao navegar no mundo digital.
1: Para eles estarem consumindo um conteúdo verídico, tá ali verificando também em relação às fake news, aquele conteúdo de fato vai ser sadio, né, para o conhecimento deles, incentivando essa prática do bom uso.
23: E para ajudar pais, responsáveis e educadores nesta missão, o governo do Brasil lançou um guia sobre o uso dos dispositivos digitais na infância e adolescência. O documento orienta, por exemplo, sobre os riscos do uso excessivo dos aparelhos, como atraso no desenvolvimento, sedentarismo e aumento nos níveis de ansiedade. O guia traz ainda informações sobre o tempo de tela adequado para cada idade. Crianças de 2 anos, por exemplo, não devem ser expostas a telas. Já para aquelas de 11 a 17 anos, a recomendação é de no máximo 3 horas diárias. O documento também reúne informações sobre a faixa etária ideal para cada conteúdo, direito à privacidade, educação midiática e uso pedagógico da internet e dos celulares. Ana Ungari Dalfobro, coordenadora-geral de Tecnologia e Inovação Básica do Ministério da Educação, explica a importância deste guia para a formação digital nas escolas.
3: Foi um material muito rico construído pelo governo federal, com contribuição também da sociedade civil, e vem orientando muito as escolas a usarem ele exatamente como uma referência dentro desse tema de uso equilibrado das tecnologias digitais por crianças e adolescentes. Então foi um material pensado para as famílias, para os educadores, mas também para a sociedade de uma forma geral e para as empresas.
23: O Guia de Uso de Dispositivos Digitais está disponível na página da Secretaria de Comunicação Social do Governo do Brasil em www.gov.br/secom. Reportagem Graziele Bezerra.
15: E as políticas para a infância e juventude alcançaram 264 bilhões e 200 milhões de reais.
2: É o que aponta o relatório da Agenda Transversal Crianças e Adolescentes, divulgado pelo Ministério do Planejamento e Orçamento.
15: Do total, cerca de 121 bilhões de reais foram destinados à primeira infância, com a melhoria de infraestrutura de creches e a construção de novas unidades.
2: Já os recursos para a educação de crianças e adolescentes chegaram a 60 bilhões e 500 milhões de reais. E a saúde alcançou cerca de 7 bilhões e 500 milhões de reais.
15: Mudanças na Política Nacional de Avaliação e Exames da Educação Básica.
2: Entre as novidades está a inscrição automática de concluintes da rede pública no Enem, o Exame Nacional do Ensino Médio.
15: Um dos objetivos é integrar o Enem ao SAEB, o Sistema de Avaliação da Educação Básica, que avalia o ensino no país.
7: O Ministério da Educação publicou novas normas complementares para execução da Política Nacional de Avaliação e Exames da Educação Básica. Entre as novidades está a integração do Enem ao SAEB com ações voltadas à ampliação do acesso e da participação dos estudantes no exame. Com a mudança a partir da edição de 2026, os concluintes da rede pública terão inscrição automática no Enem. O estudante deverá apenas confirmar a participação e selecionar opções como a língua estrangeira da prova e eventuais recursos de acessibilidade. Outra medida prevê ampliação dos locais de aplicação do exame em cerca de 10 mil escolas. Com isso, a estimativa é que 80% dos estudantes concluintes da rede pública realizem a prova na própria escola onde estudam. As iniciativas reforçam o papel do Enem como instrumento de avaliação da educação básica e de ampliação de oportunidades educacionais. A meta do Ministério da Educação é alcançar em 2026 pelo menos 70% de participação dos concluintes do ensino médio das redes públicas no exame. Reportagem Júlio César de Oliveira.
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2: E foi deflagrada a nova fase da operação com foco no combate à comunicação do crime organizado em presídios.
8: A ação foi realizada ao mesmo tempo em 15 estados e integra o programa Brasil contra o Crime Organizado.
2: O principal objetivo é retirar celulares e outros itens proibidos das unidades prisionais, interrompendo comunicações ilícitas realizadas de dentro dos presídios.
8: Ao longo da semana, a operação acontece em unidades prisionais a partir de critérios estratégicos e de inteligência definidos pelas Forças de Segurança Pública.
2: A Operação MUTI integra o programa Brasil contra o Crime Organizado, lançado pelo governo do Brasil na última semana.
8: Desde 2023, já foram retirados quase 8 mil aparelhos celulares das unidades penitenciárias.
2: E essas foram as notícias do governo do Brasil.
8: Uma realização da Secretaria de Comunicação Social da Presidência da República.
2: Com produção da empresa Brasil de Comunicação.
8: Fique agora com as notícias do Poder Judiciário e do Congresso Nacional. Uma boa noite.
2: Boa noite para você e até amanhã.
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24: Primeira turma do STF decide que é competência da Justiça do Trabalho julgar a ação que envolvia normas de medicina do trabalho.
25: Acordo entre CNJ e DPU visa proteger órfãos do feminicídio.
24: Quatro legendas exibem propaganda partidária nesta semana.
25: Boa noite, eu sou Marcela Luiza.
24: E eu sou Walter Lima.
25: É competência da Justiça do Trabalho julgar ação que envolva normas de saúde, higiene e medicina do trabalho.
24: O entendimento é da primeira turma do Supremo Tribunal Federal, Marta Ferreira.
26: O caso concreto envolve uma ação proposta pelo Ministério Público do Trabalho contra o Estado do Amazonas, cuja pretensão era observância e o cumprimento das normas de higiene e segurança dos trabalhadores vinculados ao Hospital Regional de Eirunepé. Em discussão, saber se é competência ou não da Justiça do Trabalho julgar esse processo. Mas a maioria da primeira turma entendeu que, em se tratando de ação que versa sobre o cumprimento de normas de saúde, higiene e medicina do trabalho, como é o caso do processo em análise, a competência é da Justiça do Trabalho, seguindo o voto do relator, o ministro Flávio Dino.
25: Em evento realizado no STF, no Dia Nacional da Defensoria Pública, o Conselho Nacional de Justiça e a Defensoria Pública da União assinaram um acordo para proteger órfãos do feminicídio.
24: O CNJ vai recomendar aos tribunais estaduais que comuniquem às defensorias a existência de filhos vítimas desse tipo de crime para agilizar o pagamento da pensão especial prevista em lei.
25: Para o presidente do STF e do CNJ, ministro Edson Fachin, a parceria é importante para garantir a proteção de crianças e adolescentes.
24: Fachin também destacou que o acordo vai ampliar mecanismos de busca ativa e de acolhimento institucional.
25: Prova obtida legalmente em ação civil pode ser usada em investigação criminal, mesmo com extinção do processo original, sem julgamento do mérito.
24: Esse posicionamento é do STJ. Fátima Uchoa.
27: Uma gestora de investimentos pediu compartilhamento com inquérito da Polícia Federal de dados eletrônicos apreendidos em ação civil. Antes da efetivação da medida, a ação civil foi extinta sem resolução do mérito por ausência de interesse de agir. E o juízo criminal suspendeu o compartilhamento até uma definição final na esfera civil. A gestora impetrou o mandado de segurança, mas o TRF3 negou o pedido. No STJ, a maioria da sexta turma deu provimento ao recurso, considerando que a extinção da ação não torna automaticamente a prova inválida, já que não houve reconhecimento de ilicitude, nulidade ou irregularidade na obtenção do material. O voto que prevaleceu foi o do ministro Sebastião Reis Júnior.
25: Mais um dia de mutirão na Ilha do Marajó. Hoje foi no município de Melgaço.
24: Justiça do Trabalho leva serviços a moradores da região. Luma Soares.
4: Neste segundo dia, foram promovidas capacitações sobre combate ao trabalho escravo e exploração infantil, além de cursos de informática para estudantes da rede pública. Com cerca de 28 mil habitantes e grandes desafios de infraestrutura, Melgaço recebe apoio da Itinerância, que oferece serviços de justiça, cidadania e saúde. Até sexta-feira.
25: Nesta semana, os partidos União Brasil, Movimento Democrático Brasileiro, Progressistas e Partido Socialista Brasileiro vão exibir propaganda partidária no rádio e na TV, entre as 19h30 e 22h30.
24: As inserções serão transmitidas na terça-feira, quinta e sábado. Estevam Furtado.
6: O MDB terá o maior tempo de exibição na semana, 7 minutos e meio no total. O PSB terá 4 minutos de propaganda, divididos entre quinta e sábado. O PP exibirá 3 minutos de propaganda na terça-feira. Já a União Brasil terá uma inserção de 30 segundos, também na terça. A propaganda partidária serve para que os partidos apresentem ideias, mostrem ações no Congresso e falem sobre temas políticos e sociais.
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25: Uma boa noite.
24: E até amanhã.
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12: Eu sou Paula Groba.
13: E eu sou Humberto Pinheiro.
12: E estes são os destaques de hoje do Jornal do Senado, que começa agora.
13: Davi Alcolumbre confirma a sessão do Congresso para analisar vetos que impedem repasses a municípios.
12: Projeto no Senado pode liberar fabricação de medicamentos como Monjaro pelo SUS.
13: No Senado, presidente do Banco Central defende mais autonomia e detalha ações em investigação sobre o Banco Master.
12: Boa noite.
13: Boa noite.
12: Em meio à pressão de prefeitos por mais verbas, o presidente do Congresso, Davi Alcolumbre, anunciou que vai convocar uma sessão conjunta para analisar vetos do presidente Lula que barram o repasse de recursos federais a municípios inadimplentes.
13: A medida pode beneficiar mais de 3 mil cidades. As informações com o repórter Márcio Maturana.
14: O presidente do Congresso, o senador Davi Alcolumbre, anunciou nesta terça-feira que vai convocar para os próximos dias uma sessão conjunta da Câmara e do Senado com a finalidade de analisar os vetos do presidente Lula ao projeto da Lei de Diretrizes Orçamentárias de 2025, que impedem mais de 3 mil municípios em dívida com a União de assinarem convênios para recebimento de recursos por meio de transferências voluntárias, programas, projetos ou emendas parlamentares. O presidente da Câmara dos Deputados, Hugo Mota, e o ministro das Relações Institucionais, José Guimarães, estavam ao lado de Davi no momento do anúncio.
16: Eu queria, Guimarães, com a compreensão do governo, e eu sei que nós teremos, e ao lado do presidente Hugo Mota, anunciar aqui na Marcha dos Prefeitos que nós vamos, ainda hoje, eu e o presidente Hugo, os líderes congressuais, os líderes do governo, organizar rapidamente uma sessão do Congresso Nacional para que a gente possa analisar esses vetos, derrubar esses vetos e entregar para mais de 3 mil municípios a possibilidade de acessarem mais recursos do Estado brasileiro.
14: O anúncio foi feito durante a 27ª Marcha à Brasília em Defesa dos Municípios, conhecida como Marcha dos Prefeitos. O evento acontece até esta quinta-feira, dia 21, reunindo mais de 3 mil gestores municipais e outras autoridades. O objetivo principal do evento é discutir investimentos, repasses e demandas dos municípios no Pacto Federativo.
12: E o Senado avançou em uma proposta para reduzir as perdas de grãos e aumentar a capacidade de estocagem no campo.
13: A Comissão de Desenvolvimento Regional aprovou o projeto que cria o Programa de Armazenagem Rural, com financiamento para a construção de silos e armazéns nas propriedades. Repórter Maurício de Santi.
0: Com o objetivo de reduzir perdas na produção agrícola e melhorar a logística no campo, a Comissão de Desenvolvimento Regional aprovou uma proposta para ampliar a capacidade de armazenagem de grãos no país. O projeto prevê que 10% dos recursos dos fundos constitucionais do Norte, Nordeste e Centro-Oeste sejam destinados à construção de silos e armazéns dentro das propriedades rurais. O relator, senador Cid Gomes, do PSB do Ceará, afirmou que os debates na comissão mostraram a importância do investimento em armazenagem rural.
1: Nós entendemos que o projeto de lei número 1070 é uma iniciativa fundamental para o desenvolvimento do setor agrícola. A audiência pública e as sugestões legislativas revelaram que os bancos administradores dos fundos constitucionais já perceberam a relevância da armazenagem rural.
0: A criação do programa de armazenagem rural, que tem como autora a senadora professora Dorinha Seabra, do União do Tocantins, segue agora para análise da Comissão de Assuntos Econômicos.
17: Em meio às investigações envolvendo o Banco Master, o presidente do Banco Central, Gabriel Galípolo, defendeu a atuação da instituição e cobrou do Senado a aprovação do projeto que garante mais autonomia financeira e orçamentária ao BC.
13: Galípolo participou nesta terça-feira de audiência na Comissão de Assuntos Econômicos. A reportagem é de Marcela Diniz.
18: Com 5 horas de audiência, Gabriel Galípolo falou desde política de juros até o escândalo do Banco Master. Sobre o caso, ele afirmou que o BC colabora com as investigações e agiu certo ao afastar os servidores Paulo Sérgio Souza e Beline Santana, suspeitos de atuar em favor do banqueiro Daniel Vorcaro.
19: Não cabe ao Banco Central julgar, vai ser a justiça que vai determinar o que realmente ocorreu, mas os indícios em si já foram algo que foi muito grave e que causou uma grande sensibilização por parte de todos os servidores, eu inclusive ali.
18: Os senadores apontaram falhas na governança do Banco Central. Eduardo Braga, do MDB do Amazonas, citou a falta de avaliação de risco em movimentações financeiras atípicas.
20: Nós tomamos um tombo no fundo garantidor, equivalente a 1/3 do que nós tínhamos de reserva, porque foi permitido exatamente que os ativos e aquisição nos últimos anos fosse feito fora da curva da média. E isso é responsabilidade do Banco Central.
18: Galípolo admitiu limitações operacionais. Disse que o Banco Central perdeu cerca de 1.200 servidores na última década, quando saltou o número de instituições a serem fiscalizadas. Ele pediu que o Senado aprove proposta que amplie a autonomia financeira e orçamentária do BC.
17: A senadora Tereza Leitão, do PT de Pernambuco, defendeu a aprovação do projeto que cria a Política Nacional de Minerais Críticos e Estratégicos. Segundo a parlamentar, o Brasil precisa transformar suas reservas minerais em vetor de desenvolvimento tecnológico, industrialização e fortalecimento da soberania nacional diante da crescente disputa internacional por terras raras e minerais estratégicos.
13: De acordo com Tereza Leitão, o país ocupa posição privilegiada no cenário global por concentrar uma das maiores reservas de terras raras do mundo. Ela ressaltou que o debate vai além da atividade mineradora e envolve temas como segurança energética, inovação tecnológica e autonomia econômica do Brasil.
21: Estamos legislando sobre a capacidade do Brasil decidir sobre seus próprios recursos naturais e de garantir que as riquezas nacionais beneficiem o povo brasileiro.
17: Já o senador Jaime Campos, do União de Mato Grosso, defendeu a criação de benefícios para estudantes que mantêm em dia os pagamentos do Fundo de Financiamento Estudantil, o FIES. O parlamentar reconheceu a importância da nova etapa do Desenrola, programa federal voltado também à renegociação de dívidas do FIES, mas afirmou que os alunos adimplentes também precisam ser valorizados e estimulados.
13: Jaime Campos anunciou que vai apresentar uma emenda à medida provisória do programa para criar uma política permanente de incentivo aos bons pagadores, com medidas como redução de juros e condições mais vantajosas de financiamento. Segundo o senador, a proposta busca tornar o FIES mais justo, reduzir o endividamento estudantil e reconhecer quem cumpre regularmente seus compromissos financeiros.
20: Cria uma política permanente de valorização dos bons pagadores por meio de incentivos financeiros, juros mais baixos e ampliação dos prazos, carências e mecanismo que preserva a adimplência dentro do programa. A lógica é simples: além de ajudar quem está endividado, é justo também premiar quem cumpriu corretamente com suas obrigações.
17: A liberação do Monjaro para crianças e adolescentes com diabetes tipo 2 reacendeu o debate sobre o acesso a medicamentos usados também no tratamento da obesidade.
13: No Senado, um projeto autoriza a fabricação desses remédios pelo SUS, mesmo durante a vigência da patente. As informações com o repórter Márcio Maturana.
2: O Monjaro, nome comercial do medicamento emagrecedor que usa a substância tirzepatida, foi liberado para crianças e adolescentes a partir dos 10 anos que precisam tratar diabetes tipo 2. A decisão da Agência Nacional de Vigilância Sanitária, Anvisa, já foi publicada no Diário Oficial da União. O cirurgião especialista em emagrecimento, José Afonso Salé, disse à equipe da Rádio Senado que a novidade é bem-vinda para o tratamento de obesidade e diabetes, mas ressaltou que é preciso cuidado.
3: O diagnóstico precisa ser feito por equipe médica especializada, a recomendação da dose e o acompanhamento desse tratamento e os suportes nutricionais e suportes multivitamínicos são fundamentais.
2: O Senado analisa um projeto que permite ao governo autorizar a fabricação desse medicamento, mesmo que ele ainda esteja protegido por patente. A proposta prevê também a produção do remédio no Brasil e a ampliação do acesso ao tratamento da obesidade pelo Sistema Único de Saúde. A autora do projeto é a senadora doutora Eudócia, do PSDB de Alagoas.
5: A licença compulsória poderá ser adotada pelo Poder Executivo quando houver insuficiência de oferta, preços elevados e impacto relevante na saúde pública após análise da Anvisa.
2: Esse projeto precisa ser aprovado pela Comissão de Ciência e Tecnologia e pela Comissão de Assuntos Sociais antes de seguir para a votação na Câmara dos Deputados.
13: Com edição de Paulo Grova e trabalhos técnicos de João Lira, o Jornal do Senado fica por aqui. Acompanhe agora as notícias da Câmara dos Deputados. Boa noite.
17: Boa noite e até amanhã.
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8: Comissão aprova garantia de direitos para mulheres da pesca artesanal.
13: Edição de Paulo Grova e trabalhos técnicos de João Lira. O Jornal do Senado fica por aqui. Acompanhe agora as notícias da Câmara dos Deputados. Boa noite.
17: Boa noite e até amanhã.

0: transporte coletivo privado de passageiros.
1: Deputados comentam ações em defesa do fortalecimento dos municípios.
0: Boa noite. Luiza Canziani, do União do Paraná, defende o fortalecimento dos municípios e afirma que as transformações do país começam nas cidades. Segundo ela, saúde, educação, infraestrutura e segurança dependem de políticas públicas voltadas à realidade local.
1: Luiza Canziani acredita que o desenvolvimento nacional exige apoio aos pequenos municípios e destaca a importância da atuação municipalista. Ela também cita o avanço de obras de infraestrutura no interior do Paraná, como exemplo de investimento que impacta diretamente a população.
0: Charles Fernandes, do PSD, celebra os 186 anos de emancipação política do município de Palmas de Monte Alto, na Bahia. O congressista destaca a história da cidade e sua importância como base para outros municípios vizinhos, como Guanambi.
1: Charles Fernandes saúda a população e a gestão de Palmas de Monte Alto, reconhecendo o município como polo agrícola e econômico regional. Ele cita o envio de suas emendas como prova de seu compromisso com o desenvolvimento da cidade e agradece o título de cidadão honorário recebido.
0: João Daniel, do PT, celebra acordo de cooperação para obra de abastecimento de água na bacia leiteira do Alto Sertão de Sergipe, com investimento de mais de 600 milhões de reais dos governos federal e estadual. O deputado afirma que a adutora vai contribuir para o desenvolvimento regional.
1: João Daniel ressalta que o projeto fortalece a agricultura familiar, as áreas de reforma agrária e a economia do interior de Sergipe. Entre os municípios beneficiados, ele cita Canindé de São Francisco, Poço Redondo, Monte Alegre, Nossa Senhora da Glória e Porto da Folha.
0: Na avaliação de Marcelo Nilo, do Republicanos da Bahia, a população baiana enfrenta graves problemas nas áreas de emprego, educação e segurança pública. O deputado afirma que o estado vive uma das piores crises administrativas de sua história.
1: Marcelo Nilo chama a atenção ainda para a superlotação dos hospitais estaduais e relata que pacientes enfrentam condições precárias nos corredores das unidades de saúde. Segundo o parlamentar, falta sensibilidade e compromisso humanitário por parte do governo estadual.
0: Carla Dixon, do PL, cobra do governo do Rio Grande do Norte apuração sobre o surgimento de uma sigla associada à facção criminosa na região do Morro do Careca, ponto turístico localizado na praia de Ponta Negra, em Natal.
1: Carla Dixon avalia que o episódio expõe a fragilidade na proteção de áreas turísticas e ambientais do Rio Grande do Norte. Ela cobra do poder público estadual maior proteção a moradores e visitantes com medidas efetivas de segurança em locais que são símbolos do estado.
0: Valdenor Pereira, do PT, realça a pesquisa segundo a qual 67% dos baianos aprovam a gestão federal e 56% apoiam o governo da Bahia. Ele reforça também a tendência dos eleitores em votar em candidatos vinculados às atuais gestões, contra 10% de apoiadores da oposição.
1: Na visão de Valdenor Pereira, os dados refletem o reconhecimento dos avanços sociais e melhorias na qualidade de vida da população, alcançadas graças a políticas públicas e programas sociais. Ele se orgulha de fazer parte de um projeto que vem transformando a vida dos baianos.
0: Ícaro de Valmir, do Republicanos de Sergipe, homenageia a TV Atalaia pelos 51 anos de fundação, celebrados em 17 de maio. Ele reconhece o trabalho dos profissionais que mantêm a emissora próxima das comunidades, fortalecendo a democracia e contribuindo para a cidadania.
1: Capitão Alberto Neto, do PL do Amazonas, critica a política do governo federal para o setor elétrico. O deputado sustenta que, apesar de o país ter uma matriz elétrica majoritariamente renovável, ainda impõe custos aos consumidores por meio de subsídios e da contratação de energia mais cara.
0: Capitão Alberto Neto também questiona o uso de diesel para gerar energia no Amazonas, mesmo com a presença de grandes reservas de gás natural no estado. Ele alerta que o aumento da tarifa afeta famílias, comerciantes e produtores rurais, além de afastar investimentos externos.
1: Valmir Assunção, do PT, salienta a parceria entre os governos do estado e federal para fortalecer a agricultura familiar na Bahia. Ele destaca a entrega de 100 refrigeradores de leite e os 3 bilhões de reais investidos para a inclusão de povos tradicionais.
0: O deputado anuncia também a ordem de serviço para a pavimentação de 37 quilômetros da estrada que liga Uruçuca a Serra Grande, aguardada há 13 anos. Para Valmir Assunção, as ações criam oportunidades reais para fortalecer o povo baiano.
2: Agricultura.
1: Comissão da Câmara aprova a garantia de direitos para mulheres da pesca artesanal. A repórter Júlia Lopes tem mais detalhes.
2: A Comissão do Trabalho da Câmara dos Deputados aprovou um projeto que reconhece legalmente as mulheres que

0: atuam na cadeia produtiva da pesca artesanal como trabalhadoras do setor. O objetivo é garantir acesso igualitário a direitos sociais e previdenciários. A pesca artesanal é exercida por pescadores e pescadoras profissionais de forma autônoma ou em regime de economia familiar, utilizando meios próprios de produção ou contratos de parceria com ou sem embarcações de pequeno porte. No texto, passam a ser reconhecidas como trabalhadoras da pesca artesanal as mulheres que atuam em atividades como preparo de redes, armadilhas e embarcações, captura, cultivo e manejo de organismos aquáticos, limpeza, salga e processamento do pescado e de seus derivados. Com a proposta, essas trabalhadoras poderão ter acesso a benefícios previdenciários como auxílio-doença, seguro-defeso e salário-maternidade. Atualmente, muitas delas não conseguem acesso aos direitos por não terem reconhecimento legal específico dentro da atividade. Para a relatora do projeto, deputada Rogéria Santos, do Republicanos da Bahia, a proposta representa um avanço na proteção social dessas mulheres.
1: Que apesar de trabalharem constantemente, elas não têm nenhum desses direitos. Exato, pelo simples fato de que a lei traduz o mar, o barco, a atividade que acontece dentro do mar. E quando você olha para elas, a atividade delas, a maioria delas acontece na terra, porque tem a ver com o beneficiamento em toda a cadeia produtiva.
0: A proposta que traz o reconhecimento legal para as mulheres que atuam na pesca artesanal está em análise na Comissão de Defesa dos Direitos da Mulher. Da Rádio Câmara de Brasília, Júlia Lopes.
2: Cobalcini, do MDB de Santa Catarina, menciona projetos considerados prioritários para o agronegócio, incluindo propostas sobre o seguro rural, a tributação do arrendamento e o apoio às cooperativas. Ele pede que o parlamento avance em medidas que fortaleçam a produção e deem mais segurança ao setor.
3: Cobalcini diz que os produtores rurais precisam de respaldo diante dos desafios enfrentados no campo, como eventos climáticos, quebra de safra e dificuldades de infraestrutura. Ele reforça que o agronegócio precisa de respeito e liberdade para trabalhar.
4: Trabalho.
2: Bom Gás, do PT do Rio Grande do Sul, critica a emenda ao projeto do fim da escala 6x1, que permite jornadas de até 52 horas semanais, além de adiar por até 10 anos a mudança no regime de trabalho. Ele aponta que as alterações descaracterizam a matéria original.
3: Bom Gás defende a redução da jornada de 44 para 40 horas semanais com escala 5x2, sem redução de salário. Ele afirma que o objetivo do fim da escala 6x1 é garantir mais tempo para convivência familiar, estudo, descanso e lazer, sem perda de direitos para os trabalhadores.
2: Socorro Neri, do PP do Acre, condena declarações feitas por vereadores de São Paulo contra professores em greve no município. A deputada afirma que a mobilização da categoria é legítima, porque cobra dignidade, reajuste salarial e respeito ao trabalho realizado nas escolas públicas.
3: Socorro Neri apresentou na Comissão de Educação uma moção de repúdio contra os responsáveis pelas ofensas. Ela ressalta que a liberdade de expressão não pode servir para humilhar trabalhadores da educação, nem para desqualificar a luta dos professores por melhores condições de trabalho.
4: Transportes.
2: Projeto que permite a utilização de faixas exclusivas para o transporte coletivo privado de passageiros avança na Câmara. O texto está na última etapa de análise na Comissão de Constituição e Justiça e a repórter Maria Neves tem os detalhes.
5: Aprovado na Comissão de Viação e Transportes, projeto que permite a utilização de faixas exclusivas no trânsito por transporte privado coletivo de passageiros, está em análise na Comissão de Constituição e Justiça da Câmara dos Deputados. Para utilizar as faixas exclusivas, o veículo deve ter capacidade de transportar pelo menos 25 pessoas e contar com autorização do poder público. De acordo com o relator na Comissão de Viação e Transportes, deputado Ricardo Aires, do Republicanos do Tocantins, a proposta vai contribuir para a redução do número de veículos individuais nas vias públicas.
6: A gente está falando de assegurar maior fluidez no trânsito das grandes cidades. O que a gente quer é incentivar que aqueles que utilizam transporte coletivo de uma maneira em geral possam utilizar dessas faixas exclusivas para chegarem mais rápido ao seu destino, fazendo com que as faixas comuns sejam também alcançadas, liberando o trânsito para quem faz o seu uso do seu carro particular.
5: Autor do projeto, o deputado Guilherme Uchoa, do PSD de Pernambuco, argumenta que a lei da mobilidade urbana já permite que a regulamentação do transporte de cargas e de passageiros priorize os aspectos coletivos. Da Rádio Câmara de Brasília, Maria Neves.
3: Pompeu de Matos, do PDT do Rio Grande do Sul, cobra a continuidade das obras de duplicação da BR-386, conhecida como Estrada da Produção. O deputado demonstra preocupação com o atraso no início das intervenções em dois trechos da rodovia que liga Porto Alegre às regiões norte e noroeste do estado.
2: Pompeu de Matos afirma que o pedido da concessionária para adiar o início das obras prejudica o desenvolvimento regional e compromete a segurança dos motoristas. O parlamentar informa que acionou a ANTT para cobrar esclarecimentos sobre o cronograma da duplicação.
4: Justiça.
3: Helder Salomão, do PT do Espírito Santo, questiona as explicações de lideranças da direita a respeito do financiamento para filmes sobre o ex-presidente Jair Bolsonaro. Ele salienta que o valor de R$ 134 milhões exige investigação por superar o orçamento de produções reconhecidas internacionalmente.
2: Helder Salomão afirma que as justificativas apresentadas após a divulgação de conversas com o banqueiro Daniel Vorcaro não esclarecem o assunto. Ele argumenta que o caso reforça suspeitas de irregularidades na transferência de recursos.
3: O Tony de Paula, do PSD do Rio de Janeiro, compara os impactos das declarações de diferentes candidatos à presidência da República sobre o mercado financeiro, para alertar a direita sobre o risco de derrota nas próximas eleições devido ao desgaste ético de suas lideranças.
2: O Tony de Paula menciona possíveis relações espúrias envolvendo lideranças do campo conservador com o aporte de R$ 2 bilhões de aposentados e pensionistas no fundo do Banco Master. Ele defende o afastamento da direita de figuras polêmicas para garantir seu projeto político.
3: Ana Paula Lima, do PT de Santa Catarina, avalia que áudios, negociações financeiras e transferências internacionais divulgados reforçam os vínculos entre integrantes da família Bolsonaro e o Banco Master.
2: A parlamentar sustenta que houve contradições de pessoas ligadas ao caso e critica a atuação de integrantes da oposição. Ana Paula Lima afirma ainda que os fatos revelados desmontaram narrativas anteriores sobre a ausência de relação de determinados políticos com Daniel Vorcaro.
3: Eli Borges, do Republicanos do Tocantins, conclama a sociedade a investigar o passado e a ficha limpa de todos os candidatos antes de decidir o voto nas eleições. Ele alerta contra mentiras em redes sociais e pediu que o cidadão não aceite frases prontas.
2: Para o deputado, o Brasil vive um tempo de injustiças e condenações advindas de versões distorcidas de fatos, enquanto recursos da saúde são desviados sem as devidas condenações. Eli Borges reforça que o poder emana do povo e que cabe aos eleitores decidirem os rumos do país.
3: Para Maria do Rosário, do PT do Rio Grande do Sul, novas revelações sobre o Banco Master apontaram vínculos entre integrantes da família Bolsonaro e Daniel Vorcaro. Segundo ela, áudios e movimentações financeiras reforçam suspeitas apuradas pelas autoridades.
2: Maria do Rosário também critica declarações de aliados políticos ligados ao caso e aponta contradições sobre pedidos de recursos e relações com o empresário investigado. Ela afirma ainda que os desdobramentos do caso enfraquecem versões apresentadas anteriormente.
3: Nelson Barbudo, do Podemos de Mato Grosso, defendeu a honra de líderes da direita contra ataques proferidos na tribuna da casa. Ele criticou ainda o silêncio da esquerda sobre denúncias de corrupção envolvendo o governo e afirmou que o país passa por uma crise econômica.
2: Nelson Barbudo alega que estatais como os Correios sofrem com a má administração. O congressista conclamou líderes religiosos a rejeitarem ideias progressistas que, segundo sua leitura, destroem famílias e a classe média nacional.
3: Alfredinho, do PT de São Paulo, rebate declarações do senador Flávio Bolsonaro sobre o caso envolvendo o Banco Master. Segundo o deputado, os desdobramentos das investigações indicam que envolvidos distorcem os fatos para confundir a opinião pública.
2: Alfredinho também questiona a falta de transparência em relação ao financiamento de uma produção cinematográfica sobre o ex-presidente Jair Bolsonaro. Para ele, as suspeitas enfraquecem o discurso de moralidade adotado pela oposição.
4: Segurança Pública.
3: Aloysio Mendes, do Republicanos do Maranhão, cobra do Senado a votação da proposta que reduz a maioridade penal no país. O deputado ressalta que a medida já foi aprovada pela Câmara e, segundo ele, atende a uma demanda da sociedade.
2: Para Aloysio Mendes, a legislação atual favorece a impunidade de adolescentes envolvidos em crimes violentos, como homicídios e estupros. O parlamentar argumenta que jovens com direito ao voto também devem responder criminalmente por seus atos.
4: Direitos Humanos.
3: Soraya Santos, do PL do Rio de Janeiro, destaca o Maio Laranja e alerta sobre o aumento do abuso infantil no país. Ela pede vigilância permanente de famílias, escolas e da sociedade na proteção das crianças que muitas vezes, pela tenra idade, não conseguem verbalizar a violência.
2: Segundo dados do Ministério da Justiça, nos três primeiros meses do ano, o Brasil registrou mais de 13 mil estupros de vulneráveis. Soraya Santos alerta que a maioria dos abusos ocorre nos círculos próximos da criança, tornando a infância um período marcado por dor e sofrimento.
4: Saúde.
3: Câmara aprova assistência especial para mães de recém-nascidos com deficiência. A repórter Sofia Peçanha explica quais as condições.
7: A Câmara dos Deputados aprovou o projeto que torna obrigatória a assistência especial fornecida às mães de recém-nascidos com deficiência ou doença crônica que exija um tratamento continuado. A proposta prevê que maternidades, casas de parto e hospitais da rede pública e privada forneçam orientações por escrito sobre os cuidados necessários com a criança e também uma lista de instituições, associações e órgãos públicos especializados no atendimento a pessoas com deficiência ou patologias específicas. A relatora da proposta na Comissão de Defesa dos Direitos da Mulher foi a deputada Leda Borges, do Republicanos de Goiás. Ela destacou a importância do acesso à informação para as famílias.
8: Trata-se, sobretudo, da democratização do acesso às informações qualificadas sobre a deficiência ou patologia constatada na criança em tenra idade. Esse dado é fundamental, pois na maior parte dos casos, essa criança precisará de acompanhamento pelo resto da vida.
7: O autor do projeto original, o deputado Duarte Júnior, do Avante, do Maranhão, afirma que o nascimento de uma criança com deficiência ou patologia crônica pode gerar um grande impacto emocional, físico e financeiro para a família, mas que a assistência especial a essas mães pode contribuir para a melhoria da qualidade de vida da criança e favorecer sua inclusão social. Durante a votação na Comissão de Constituição e Justiça, a relatora, a deputada Lindsay da Mata, do PSB da Bahia, afirmou que a medida pode trazer mais segurança às mães no momento do diagnóstico.
9: Isso vai dar mais segurança nesse momento de tanta fragilidade que a mãe passa com essa descoberta da dificuldade do seu filho, para que ela possa levá-lo a pessoas especializadas que possam realmente assegurar o tratamento dele e o apoio psicológico dela.
7: O projeto que obriga hospitais, maternidades e casas de parto, público e privados, a oferecer assistência especial a mães de recém-nascidos com deficiência ou doença crônica que exijam tratamento continuado, foi aprovado por todas as comissões da Câmara e será analisado agora pelo Senado. Da Rádio Câmara de Brasília, Sofia Peçanha.
4: Ciência e tecnologia.
2: Flávio Nogueira, do PT do Piauí, reproduz comunicado do Vaticano que defende a inovação tecnológica com a preservação da capacidade humana de pensar e refletir. Ele aponta que a primeira encíclica do Papa Leão XIV recoloca a dignidade humana no centro do debate sobre inteligência artificial.
3: Flávio Nogueira lembra que a Igreja Católica já se manifestou em outros momentos da história sobre mudanças que afetaram profundamente a sociedade, como durante a Revolução Industrial. Ele reforça que a inteligência artificial
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1: Vinte horas e 14 minutos.

0: 20h29. 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
1: Vinte horas e 47 minutos.

0: 21 horas e 1 minuto.
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